Stevie Wonder aqui nos 97.7 da Inspira FM. Aproveita, acesse o nosso site aí, os conteúdos estão por lá também. InspiraFM.com.br. Lighthouse Family.

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Maria Santíssima, que em vossa imagem milagrosa de Aparecida espalhais inúmeros benefícios sobre o Brasil. Eu, embora indigno de pertencer ao número dos vossos servos, mas desejando participar dos benefícios da vossa misericórdia, prostrado a vossos pés, consagro-vos o entendimento para que sempre pense no amor que mereceis. Consagro-vos a língua para que sempre vos louve e propague a vossa devoção. Consagro-vos o coração para que depois de Deus vos ame sobre todas as coisas. Recebei-nos, ó Rainha incomparável, e o ditoso número dos vossos servos. Acolhei-nos debaixo da vossa proteção. Socorrei-nos em nossas necessidades espirituais e temporais, e sobretudo na hora da nossa morte. Abençoai-nos, ó Mãe Celestial, e com vossa poderosa intercessão fortalecei-nos em nossa fraqueza, a fim de que, servindo-vos fielmente nesta vida, possamos louvar-vos, amar-vos e render-vos graças no céu.

Virgem Imaculada, abençoai esta água e fazei que ela nos recorde nosso batismo, para que, purificados de nossas faltas, vivamos como cristãos, membros da vossa igreja, e cheguemos um dia à vida eterna. Por Cristo nosso Senhor.

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1: Meia-noite e 6 minutos.
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0: 5:13.
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Ó Maria Santíssima, que em vossa imagem milagrosa de Aparecida espalhais inúmeros benefícios sobre o Brasil, eu, embora indigno de pertencer ao número dos vossos servos, mas desejando participar dos benefícios da vossa misericórdia, prostrado a vossos pés, consagro-vos o entendimento para que sempre pense no amor que mereceis. Consagro-vos a língua para que sempre vos louve e propague a vossa devoção. Consagro-vos o coração para que depois de Deus vos ame sobre todas as coisas. Recebei-nos, ó Rainha incomparável, no ditoso número dos vossos servos. Acolhei-nos debaixo da vossa proteção. Socorrei-nos em nossas necessidades espirituais e temporais, e sobretudo na hora da nossa morte. Abençoai-nos, ó Mãe Celestial, e com vossa poderosa intercessão fortalecei-nos em nossa fraqueza, a fim de que, servindo-vos fielmente nesta vida, possamos louvar-vos, amar-vos e render-vos graças no céu por toda a eternidade.

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1: Adio Tore Nostri, Nomine Domini, Domine Quisade Oratione Meio, Domine Svobisco, Oremos Deus sobre o verso Santos de Criatura Vista, Prestimo Legem, Ede Unam Tatem Tua, Tenta Principia Ser Cristo, Nome Nosso, Amém. Benedicta Dini Potente, Pater Spiritus Santo, Descente Vós, Mare de Sempre, Amém.

0: produção Milícia da Imaculada.
1: O dogma da maternidade divina de Maria foi para o Concílio de Éfeso e é para a Igreja como que uma aprovação do dogma da encarnação, em que o Verbo assume realmente, sem a anular, a natureza humana na unidade da sua pessoa. O Concílio Vaticano II, apresentando Maria no mistério de Cristo, encontra desse modo o caminho para aprofundar também o conhecimento do mistério da Igreja. Maria, como Mãe de Cristo, está unida de modo especial com a Igreja que o Senhor constituiu como seu corpo. O texto do Concílio põe bem próximas uma da outra, a Igreja e Maria, esta verdade sobre a Igreja como corpo de Cristo, segundo o ensino das cartas de São Paulo, e a verdade de que o Filho de Deus, por obra do Espírito Santo, nasceu da Virgem Maria. A realidade da encarnação encontra como que um prolongamento no mistério da Igreja Corpo de Cristo. E não se pode pensar na mesma realidade da encarnação sem fazer referência a Maria, Mãe do Verbo encarnado. Maria está ligada a Cristo de maneira inseparável. Entreguemo-nos a Maria, Mãe de Jesus Cristo, a cabeça do corpo místico. Ela que é também mãe dos membros desse corpo, ou seja, de todos os fiéis, e que foi proclamada por São Paulo VI como mãe da Igreja. Amém.
0: Elevemos nosso pensamento a Deus e oremos. Louvemos ao Senhor. Louvemos ao Senhor desde os céus. Louvai-o nas alturas, louvai-o todos os seus anjos, louvai-o todos os seus exércitos, louvai-o sol e lua, todas as estrelas luzentes, as águas que estão sob os céus. Louvemos o nome do Senhor. Ave Maria, cheia de graça, o Senhor é convosco. Bendita sois entre as mulheres, bendito é o fruto de vosso

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1: 6:07, 6:07, muito bom dia a toda a nossa família brasileira, o nosso bom dia todo especial à nossa família pinhalense. Olha, gente, hoje segunda-feira, dia 27 de julho de 2026. A partir de agora, em nome de todos os nossos patrocinadores, o nosso programa Sertanejo de Ouro já está no ar. Bom dia!

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3: Agora eu recebo em nossos estúdios as representantes do CCZ, o Centro de Controle de Zoonoses, sobre a dengue.
4: Então a gente quer alertar a população, não deixar a água parada, não deixar pneus expostos, né? Não deixar os vasos de plantas que ficam pratinho, é os lugares que eles gostam de ficar porque tem sombra e água é fresquinha. Então vamos evitar, porque se a gente não eliminar os criadouros, a gente sempre vai ter a dengue.
3: Então quais são os sintomas de dengue? Se a pessoa tiver para procurar a unidade básica de saúde ou
4: o
3: PA?
4: Também, o pronto atendimento, né? Então, o que a pessoa sente? O início é uma dor de cabeça, aí vem o mal-estar, a pessoa sente fraqueza, perde o apetite, tem febre também, uma febre mais leve, mais de 38 graus, né? Então, a pessoa tem que fazer um teste para saber se está com dengue ou não.
3: Então, se dirigir à unidade básica de saúde, qualquer desses sintomas que tiver combinados, então pode ser sintoma de dengue. Ficar de olho sempre nos quintais, também dentro de casa, né,
4: Luzinho? Sim, porque muita gente, né, tem geladeira que tem uma, atrás da geladeira, ela tem uma caixinha. Atrás da geladeira acumula água que desce do freezer. Então ali é um lugar próprio para criar um mosquito, os ralinhos também.
3: Piscinas.
4: Piscinas,
3: também.
4: Né?
3: Bom, então fica o alerta de dengue, né? Que é um alerta que a gente sempre faz aqui.
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1: Seis horas e 33 minutinhos. 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E em nome de Dom Caseiro Restaurante e Marmitaria, né, para Dona Cida, que está ouvindo o nosso programa lá na Vila Maringá. Ô, Dona Cida, bom dia, minha querida.

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0: Faltando 15 minutinhos para 7 horas da manhã, 15 para 7, olha lá em Santo Antônio do Jardim, ouvindo, curtindo o nosso programa, o nosso amigo Tavares, né? Ele e a esposa não perdem o nosso programa também lá em Santo Antônio do Jardim. Um grande abraço aí para a Iracilda. A Iracilda também ouvindo, curtindo o nosso Sertanejo de Ouro. Nosso abraço carinhosamente a toda a família jardinense, né? E eu quero mandar um forte abraço para o nosso amigo Vando, né? Meu grande amigo Vandão, que todos os domingos lá em seu estabelecimento comercial realiza o grandioso forró. Ontem foi mais uma noite maravilhosa, né? Lion, o gordinho do forró, abrilhantou o forrozão lá no Vandão e colocou todo mundo para dançar, né? Meu abraço também à Rosana, minha grande amiga, né? Esposa do meu amigo Vando e toda a família. Vando, você está parecendo o Rogério Bela, hein, Vando? Você virou político mesmo? Cadê aquele frango caipira que você ia fazer para nós, Vandão? Rogério Bela prometeu, mas Rogério, eu tolero porque é político, né? Político você sabe, né? Você não pode acreditar em tudo que o político fala, não. Em tudo, não. Né? Em tudo, não. Eu, por exemplo, não acredito em tudo que o político fala. Mas o Vandão, será que o Vando vai ser candidato a prefeito lá em Albertino ou aqui em Pinhal? Sei não, hein, Vando? Você não tem o meu voto, já vou te avisando, hein? O sucesso sertanejo não para na Rádio do Povo. Faltando 13 minutinhos para 7 da manhã. Bom dia!

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2: Faltando 1 minuto para 7 horas da manhã, 1 para 7, olha, quero mandar um forte abraço, né, para todo o pessoal maravilhoso que trabalham com o nosso amigo Rafael lá na empresa Me Alegra Elétrica e Me Alegra Piscinas, né? O pessoal maravilhoso já de manhãzinha chegaram por lá, ligaram o radinho e ouvindo o nosso programa, né? Um grande abraço e um ótimo dia de segunda-feira para todos vocês. 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Bom dia.

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1: Agora 7:19, 7:19, olha, a dona Elza lá em Santo Antônio do Jardim, ouvindo, curtindo o nosso programa, ela não perde o nosso programa, né, Tarcísio? É o pessoal maravilhoso, a família jardinense, mais uma vez, um grande abraço. E a dona Elza quer ouvir a música com Gian e Giovanni, Eu Busco Uma Estrela.

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1: 7h29. A Valquíria, bom dia, Valquíria, no centro da cidade, ouvindo, curtindo o sertanejo de ouro, né? Obrigado pelo carinho, viu, Valquíria? Mandar um forte abraço também para a Dona Amália, né? A Dona Amália, aqui no centro da cidade, ela não perde o sertanejo de ouro. Bom dia, Toninho. Toninho também, né? Antes que... vai concorrer aí para prefeito o ano que vem. Esse ano eles não querem concorrer. Nem ele, nem o Vandão, nem o Rogério Beno quer concorrer para prefeito esse ano. Os três vão concorrer só o ano que vem. Tá certo, né? Toninho, bom dia, meu querido. Um abraço aí para sua esposa, a Vanilza, né? A dona Vanilza, que tem um lugarzinho no céu, hein, Toninho? A dona Vanilza. E para aguentar você, Toninho, só a dona Vanilza mesmo. Bom dia!

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2: 7h39, faltando 21 minutos para as 8 horas da manhã. 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Obrigado aí pelo carinho e também pela audiência.
5: Agora vem aí uma dupla muito tradicional, de muito talento. Dois amigos do peito, tem uma trajetória linda, uma estrada maravilhosa. Então quero que vocês recebam com muito carinho, meus grandes amigos. Mato Grosso e Matias!
6: Oi! Parabéns, Jair!

0: Maravilha!
1: Obrigada, gente, por esse carinho. Menino de Deus. Você vai, hein?
2: Oh, obrigado.
1: Você vai, parabéns, viu?
2: Parabéns você, viu? Esse DVD já é sucesso, em nome de Jesus. Viu?
1: Eu quero agradecer esse carinho. Você a gente conhece de pouco tempo. Mas o Martão a gente...

7h53, né? Botando um ponto final no primeiro programa Sertanejo de Ouro da semana. Às 11 horas da manhã, nós temos o programa Jornal da Cidade, informando Pinhal e toda a nossa região. Você quer ficar por dentro de tudo que acontece em nosso município? Jornal da Cidade, início às 11 horas da manhã. Olha, deixa eu mandar um forte abraço para o meu vereador, Rogério Belli, né? Lá em seu estabelecimento comercial, lá no Alto Posto Belli, ouvindo, curtindo o nosso programa. Um abraço aí para todos os frentistas, né? Para minha querida e grande amiga Rosinha, que trabalha na loja de conveniência do Alto Posto Belli. Um abraço aí a esse pessoal maravilhoso. A minha última música sertaneja, que não é sertaneja essa, né? Nós vamos matar saudades juntos. E em seguida eu volto com o Momento do Rei, Roberto Carlos.

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Faltando um minuto para as 8 da manhã, 1 para as 8, hoje dia 27 de julho de 2026. A partir de agora, em nome de todos os nossos patrocinadores, você confere o momento mais romântico do nosso país com o astro maior, Roberto Carlos.

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3: Tá aí, é o nosso momento do rei Roberto Carlos, né? O momento mais romântico da nossa emissora, especialmente para você que é romântica, para você que é romântico. Conte para os outros que você curte essa meia hora mais romântica do mundo, só mesmo através da nossa Pinhal Rádio.

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1: Bom dia para você que está com o coraçãozinho batendo, assim como o meu, né? Cada vez mais forte, né? Você que está à procura de um grande amor. E esse grande amor você só vai encontrar ouvindo este sucesso aí na voz do Rei Roberto.

E assim nós vamos finalizando o momento do rei Roberto Carlos na manhã de hoje, agradecendo a você pela atenção, pelo carinho e pela audiência, mas eu deixo você com a minha última música na manhã de hoje. Essa aí, ó, tocando bem mais o que te toca. Valeu, pequenininha, tô indo nessa, hein?

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0: Bom dia com alegria, estamos de volta pela melhor, depois de um final de semana aí que aconteceu de tudo, né? Teve chuva, teve aquele tempo bacana, né? Ensolarado e também um frio aí fora do normal novamente, né? Umas manhãs geladas aqui na cidade Rainha da Serra. Muito bem, de agora até as 11, seguimos juntos aqui pela melhor. Eu sou Alexandre Paganini e você está na Nova Clube 102.1. Para você que nos acompanha através do rádio, nas redes sociais www.pinhalradioclube.com.br. No Brasil e no mundo, Rádios Net, tá na Clube, é claro que tá na melhor. Agora são 8 horas e 45 minutos, sejam todos bem-vindos.
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0: E hoje é segunda-feira, dia 27 de julho de 2026, a última semana do mês de julho. Começando a nossa manhã, recordando Dire Straits, Ticket to Heaven.

0: Começando a nossa manhã só com música boa, recordando aí Guilherme Arantes, Um Dia, Um Adeus. Ouvimos Eric Clapton, Wonderful Tonight. E abrindo aí a nossa programação, música lindíssima, né? De Ticket to Heaven, Dire Straits. Continue com a gente daqui a pouquinho, eu tô de volta aí com muito mais música pra você. 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
6: A semana começa com muito sol e elevação maior das temperaturas em todo o estado de São Paulo. Uma nova frente fria vai se formar sobre o sul. Chove muito entre o norte da Argentina e o Rio Grande do Sul, na divisa com o Uruguai, no decorrer da tarde de hoje, noite e madrugada, e vamos ter aí a alteração das condições do tempo pela quinta e sexta-feira em São Paulo. Por enquanto, até a quarta-feira, temperaturas em elevação passando dos 30 graus em todo o interior do estado, chegando a essa marca também na capital e na Grande São Paulo e no litoral. Hoje, 28 a 30 graus em Barra Bonita, Bauru e Jaú. Também em Marília, Lins, Ourinhos, Assis e todo o Vale do Paranapanema. 30 a 32 graus em Araçatuba, São José do Rio Preto e Ribeirão Preto. Araras e Casa Branca, 28 a 30. Mesma condição para Espírito Santo do Pinhal. Campinas e Sorocaba com 28 a 29 graus. Capital com 26 a 27 graus. Litoral com 25 a 26. Vale do Ribeira também. Vale do Paraíba, 28 graus. Temperaturas sobem. Calor durante o dia, durante a noite, umidade, formação de nevoeiros, principalmente próximo a rios e também em serras e vales. Temperaturas, portanto, elevadas até quarta-feira. Depois vem queda e a necessidade novamente de agasalhos e cobertores para as noites e madrugadas. Tendência de um final de semana com temperaturas mais baixas pelo estado de São Paulo. 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
0: Muito bem, agora são 9h04. 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

0: Nova Clube, agora são 9 horas e 23 minutos, recordando um clássico aí do ano de 1985. Living for Two com Living Me Now, música lindíssima. Teve também o clássico, né, de George Michael, Careless Whisper, Maria Bethânia, Brincar de Viver, e abrindo aí com a música romântica de Tim Moore. Yes, essa música foi tema da novela Selva de Pedra, né? Quanto tempo, hein? É, pessoal, olha só quanta gente aqui no nosso WhatsApp, hein? O pessoal acordando cedo, já dando aquele bom dia especial, aquele bom dia com energia, com alegria, né? Bom dia, Fernanda Manca, o Emerson Iricevoto, nosso amigo Emerson, está na sintonia, está mandando um alô especial para Ana Cerimonial aí, né? É, estive esse último final de semana com as Anas e a Ana Iricevoto aí, a Ana Baitello, um casamento lindíssimo, né, da Cíntia e também do Luiz Fernando, hein? Que honra aí participar desse momento tão bacana, né? Parabéns a todos os envolvidos e principalmente ao casal, né? Que a união da Cíntia e também do Luiz Fernando aí seja abençoada e que dure para sempre. É, um bom dia também para Márcia e para Marta, as irmãs aí do nosso amigo Emerson Iricevoto, grande Emerson, bombeiro, né? Isso aí. É, quem está na sintonia também é a dona Luzia Nadon Lucatelli, a Leni Cardoso Tonietti, mandando um alô especial aqui para todos da rádio que estiverem e que estiveram ouvindo também a nossa programação, né? Bom dia especial aí para Leni. O Ziba, né, mandou um alô especial através do WhatsApp. Bom dia, Ziba! Mete marcha aí, meu amigo. Acelera o carro aí nessa manhã de segundona, hein? Bora, bora, que a semana tá começando. Um alô também pro Valdecir, o pessoal do Uber, né? Sempre com uma sintonia muito bacana, uma audiência muito legal aí com todos os motoristas. Fica aqui o nosso carinho, nosso respeito a todo esse pessoal aí que acorda cedo e tá na luta, né? Vamos à luta. 9h24, continue com a gente daqui a pouquinho, eu tô de volta.
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0: Nova Clube é a sua melhor companhia. Segunda-feira, segundou. Hoje é dia 27 de julho. E agora tem W. She's Beautiful.

0: Nova Clube aqui só toca música boa, recordando aí Cara Metade, música original do Jean Giovanni, Convite de Casamento, só música boa, músicas que mexem aí com as nossas memórias, né? Tivemos também na seleção Heartbreak, e abrindo com She's Beautiful W. 9h41, segue na sintonia, daqui a pouco tem muito mais música pra você. 3651-4444 é o nosso telefone, nosso WhatsApp, peça a sua música, dê o seu bom dia.
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0: Fechando mais um bloco e também mais uma seleção aqui, Raul Seixas, Guita, teve Eagles, Hotel Califórnia, só música boa na sua manhã, e sertanejo também aqui, né, na Nova Clube, Zé Neto e Cristiano, Cadeira Cativa, e logo na sequência a indicação da Leni Cardoso aí, Ana Castela, Zé Felipe, recordando aí uma versão da Shania Twain. 10 e 2, continue com a gente, na volta dos comerciais tem clássico das pistas pra gente tá matando saudade aí das melhores épocas de nossas vidas. Antes, eu só queria dar um alô aqui especial, né? 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Bom, continue com a gente. Na volta dos comerciais tem muito mais para você. A sua participação, o seu pedido, através do nosso WhatsApp 3651-4444.
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0: Vamos para as vagas do PAT para o dia de hoje. Auxiliar de corte, confecção, requisitos, candidatos com experiência anterior no ramo, confecção de roupas. Ajudante de caldeireiro montador, requisitos, candidatos com experiência comprovada. Trabalhador, trabalhadora rural na produção de plantas ornamentais, requisitos, candidatos com alguma experiência em área rural para trabalhar em estufa no plantio e cuidado de plantas. Padeiro, requisitos, candidatos com experiência comprovada e disponibilidade de horários, inclusive aos finais de semana e feriados, com folgas a combinar.
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0: Nova Clube, a cidade inteira está ouvindo. Muito obrigado pelo carinho, pela sintonia. Muita gente mandando mensagem de bom dia, muita gente ligando, né? O telefone não para. São 10 horas e 8 minutos. Um bom dia para o nosso amigo Lito Romão, da cidade de Albertina. Dona Nilza Cabreira, na sintonia. O Oswaldo Roberto Rosa. Um bom dia também para o José Roberto Benalha, né? Mandou um áudio aqui. Está curtindo a nossa programação. Muito obrigado, viu, José? Tamo junto. Quem ligou para a gente também foi o João do Biga, grande João do Biga, meu jovem, tudo na paz, né? Uma excelente, abençoada segundona pra todos nós. Ele pediu Dire Straits, Sultans of Swing. Vamos rolar daqui a pouquinho. Tem pedido do WhatsApp também, da Marisa Montes, ainda bem. Vamos rolar também. Aguenta a mão, hein? Tem bastante pedidos aqui. A dona Ana Maria Bento da Silva, também do Jardim Varão, ligou pra gente. Essa semana tem festa, né, dona Ana? Essa semana tem o aniversário do netinho, né? Isso aí. Começando a semana já nos preparativos. Bora, bora, agora tá chegando aqui na Nova Clube Clássico das Pistas, pra gente matar a saudade, pra gente recordar aí as melhores épocas de nossas vidas. Bora então embarcar aí na máquina do tempo.
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0: 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Recordando um clássico aí da década de 80, o som de Kylie Minogue, Turning to Love.

0: Opa, agora são 10 horas e 27 minutos até as 11, Alexandre Paganini ao vivo com vocês através da Nova Clube. Tá aí o sucesso de Dire Straits, Sultans of Swing, fechando mais uma edição do Clássico das Pistas, né? Que tá de volta amanhã, terça-feira, por volta das 10 da manhã. Teve também na seleção Legião Urbana, Tempo Perdido, e recordando dois clássicos aí da Dance Music, década de 80, primeira Kylie Minogue, Turn Into Love, e logo na sequência, Pet Shop Boys, Suburbia. Continue com a gente, daqui a pouco tem muito mais música pra você. 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

Bom dia, Alexandre, tudo bem? Aqui é a Lúcia Delfino, do Pinhal Jardim. Alexandre, toca Marisa Monte, ainda bem, para mim. Obrigada, beijo, boa semana.

0: Nova Clube, a sua melhor companhia, 10 horas 46 minutos. No More I Love You com Annie Lennox, fechando mais um bloco. Daqui a pouquinho a gente está de volta aí para encerrar o nosso show da Clube Show da Manhã dessa segundona.
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0: Agora são 11 horas mais um minuto, fechando aí a nossa programação desta manhã de segunda-feira, dia 27 de julho. Uma seleção black, né? Teve Fat Family, J2Sex, The Munchions, Best of My Life. Essa música foi uma versão aí do Maurício Manieri, né? Tocou muito aí na década de 90. E abrindo com um clássico dos clássicos, Barry White, Can't Get. Pessoal, tô indo nessa, volto amanhã, terça-feira, por volta das 8h30 da manhã, viu? Conto com o seu carinho, a sua audiência. Um alô especial aí para todo o pessoal da Obras e Companhia, o pessoal sempre na sintonia junto com a gente, né? Obra e Companhia, do nosso amigo Will, e também o pessoal lá da Mais Sabor Hortifruti. 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Grande abraço para vocês, viu? Um beijo no coração, continue com a gente, daqui a pouquinho tem Jornal da Cidade, para você ficar bem informado. Tá na Clube, tá na Melhor.
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0: Bom dia, estamos iniciando mais uma edição do seu Jornal da Cidade e hoje é segunda-feira, 27 de julho de 2026.
1: Bom dia, Rafaela. Bom dia, ouvintes da Rádio Clube. Hoje também é dia do motociclista, também é dia mundial da conscientização contra o câncer de cabeça e pescoço, dia nacional da prevenção de acidentes do trabalho e dia do pediatra. E é claro, hoje também é celebrado o dia de São Pantaleão de Nicomédia.
0: Estamos na estação inverno e a fase da lua é crescente.
1: E vamos aos destaques da edição de hoje.
0: INSS inicia o pagamento dos benefícios de julho nesta segunda-feira.
1: Vacinação na zona rural é adiada para o próximo sábado devido às condições climáticas.
0: Apesar das chuvas do último final de semana, o Powered by Coffee Games encerra mais um evento de sucesso no estádio Fernando Costa, com atletas de grande projeção que já estiveram aí passando por Pinhal. Alguns ainda estão, ainda, viu?
1: Verdade, Rafa. Foi um sucesso. E o Departamento de Cultura de Pinhal anuncia um novo edital para os artistas pinhalense. O assessor João Guilherme vai estar aqui no Jornal da Cidade falando. Se você faz parte da classe artística de Pinhal, preste atenção nas palavras do João, que vai ser aberto o edital.
0: E confira como foi a bênção de São Cristóvão, promovida pela Pinhal Rádio Clube em parceria com as paróquias de Pinhal.
1: E no dia de São Pantaleão, o Padre Adilson da paróquia Santos Mártires estará ao vivo conosco falando sobre as celebrações aqui em nossa cidade.
0: Nós vamos informar também as vagas do PAT, a previsão do tempo e a cotação do preço do café.
1: Nas notícias da polícia, o acidente na estrada Pinhal-Mogi Guaçu e outros fatos de destaque do noticiário policial.
0: Bom, e esses e outros destaques no seu Jornal da Cidade, que estamos agora iniciando.
2: Rádio Clube informa a hora certa.
0: São 11 horas e 10 minutos.
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0: Iniciamos o nosso Jornal da Cidade informando as vagas oferecidas pelo PAT.
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8: Vamos para as vagas do PAT para o dia de hoje. Auxiliar de corte, confecção, requisitos, candidatos com experiência anterior no ramo, confecção de roupas. Ajudante de caldeireiro montador, requisitos, candidatos com experiência comprovada. Trabalhador, trabalhadora rural na produção de plantas ornamentais, requisitos, candidatos com alguma experiência em área rural para trabalhar em estufa no plantio e cuidado de plantas. Padeiro, requisitos, candidatos com experiência comprovada e disponibilidade de horários, inclusive aos finais de semana e feriados, com folgas a combinar. Operador de máquinas fixas, requisitos, candidatos com experiência anterior em máquinas industriais. Mecânico de automóveis, requisitos, candidatos com experiência anterior na manutenção de motores de veículos leves. Montador de máquinas, requisitos, candidatos com experiência e soldador MIG.
0: Confira agora a cotação do preço do café.
9: O café arábica abre esta segunda-feira, 27 de julho, com queda de 0,96%. A saca de 70 quilos é negociada a R$ 1.676,28. O café robusta registra alta de 0,42%, com a saca cotada a R$ 1.070,72. O açúcar cristal apresenta valorização de 1,98% na capital paulista, onde a saca de 50 quilos é comercializada a R$ 93,30. Em Santos, o produto também registra alta de 0,74%, com cotação de R$ 106,78. Já a saca de 70 quilos do milho sobe 0,29% e é vendida a R$ 75,74. Os dados são do CEPEA. Reportagem Sofia Muniz.
0: 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Bom, e dando sequência, o INSS inicia hoje os pagamentos dos benefícios de julho. Aposentados, pensionistas e beneficiários de auxílios receberão conforme o número final do cartão de benefício. Saiba mais detalhes com a matéria.
9: O Instituto Nacional do Seguro Social, o INSS, começa na próxima segunda-feira, dia 27 de julho, o pagamento dos benefícios e auxílios referentes ao mês de julho. Os depósitos seguem o calendário oficial de 2026 e são feitos de forma escalonada conforme o número final do cartão de benefício, sem considerar o dígito verificador. Quem recebe até um salário mínimo terá os pagamentos entre os dias 27 de julho e 7 de agosto. Já os beneficiários com renda acima do piso nacional começam a receber em 3 de agosto, com depósitos também previstos até o dia 7. Para consultar a data de pagamento, basta acessar o aplicativo ou o portal Meu INSS na opção Extrato de Pagamento ou entrar em contato com a Central 135. As datas completas estão disponíveis no calendário oficial do INSS. Reportagem Sofia Muniz.
0: Nós vamos agora a um breve intervalo comercial e já retornamos aqui com o nosso Jornal da Cidade.
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0: E voltamos aqui com o nosso Jornal da Cidade e gostaríamos de informar, né, já que falamos aí na última semana, que haveria então a vacinação na zona rural e falamos até os grupos aqui das propriedades que receberiam, né, as equipes de saúde. No entanto, devido às condições climáticas que aconteceram, né, nesse último final de semana, muita chuva, então a ação de vacinação na zona rural foi adiada. E a nova data é o próximo sábado, dia 1º de agosto, mantendo aí o mesmo roteiro que a gente já passou aqui na semana passada, os mesmos locais de atendimento. Então, pessoal que não foi atendido, que era daquelas localidades, saibam que não foi cancelado, foi adiado, mas aí em agosto, aí dia 1º de agosto, que já é o próximo sábado, a julho já acabou, pessoal. Então, no próximo sábado já teremos aí a vacinação da zona rural para aquelas localidades que a gente já bem orientou aqui. Outra coisa que gostaríamos aqui de frisar, né, foi o evento do Powered by Coffee Games, que aconteceu lá no estádio, né, o Fernando Costa, e que foi um sucesso. Atletas de alto nível aí, tanto a nível nacional quanto a nível internacional estiveram, né, aqui em Pinhal, né, em Espírito Santo do Pinhal. E nós acompanhamos aí, né, um grande volume de pessoas. Para quem não entendeu o que estava acontecendo, então, esse grande evento aí de esporte com atletas de alto nível do CrossFit, enfim, tiveram várias modalidades e o pessoal não parou, nem mesmo com a chuva. Então fica aqui os parabéns a todos, tanto os participantes, medalhistas, mas também os organizadores desse evento, né, que já tornaram o Powered by Coffee Games uma tradição aqui em nossa cidade e, né, colocou Pinhal aí na rota internacional de eventos esportivos. Dando sequência, agora a gente vai falar de cultura, que me é um assunto muito caro e eu tenho a honra aqui de receber nos nossos estúdios o assessor do Departamento de Cultura, que é o João Guilherme, que veio nos trazer notícias muito interessantes aí para os artistas de Pinhal. Bom dia, João, prazer enorme te ter aqui.
12: Bom dia, Bom dia a todos os ouvintes da Pinhal Rádio Clube. É um prazer também aqui para estar aqui representando o Departamento de Cultura, falando desse assunto tão bacana que é o nosso edital da Aldir Blanc.
0: Então, vamos falar de Aldir Blanc. O que é o edital da Aldir Blanc, João Guilherme? Muita gente tem aí um senso comum, um tabu com esse edital, mas como que ele funciona e como que as pessoas podem se inscrever, né? Quem é apto? Conta pra gente todos esses detalhes aí.
12: Vamos lá, a Aldir Blanc, ela passou por uma alteração nos últimos anos, né? Agora ela é uma política nacional, né? A gente tem que lembrar um pouco da história dessa lei, né? A lei Aldir Blanc, ela surge no meio da pandemia, né, de Covid-19, que veio aí pra dar um auxílio pro setor cultural, que foi o setor que mais foi precarizado durante a pandemia, né? Os eventos foram a primeira coisa que parou de acontecer e a última que voltou, né? Então, os artistas, as pessoas, os fazedores de cultura que viviam em torno dessas ações foram muito danificados durante a pandemia, né? Então, a lei, ela veio com o intuito de atingir diretamente esses fazedores de cultura, né? E fazer e dar esse apoio total do poder público para os fazedores de cultura naquele período. Só com a passagem do tempo, né? A gente, felizmente, não vivemos mais aquele tempo do Covid-19, né? E essa lei vira uma política nacional, né? E agora ela faz parte de um número de editais que tem como viés e fundamento contemplar proponentes que tenham projetos aprovados nas áreas culturais, patrimoniais. Isso envolve tudo: música, teatro, dança, né, publicação de livros, né, literatura, festivais, enfim. Hoje em dia o edital é realmente muito amplo, né, para que ele possa receber todos os tipos de ações vinculadas à cultura, né, dentro dos municípios, né? Uma verba que vem da União, né, chega para o Estado e chega até os municípios, onde os departamentos e secretarias de cultura de cada município constroem editais focados na realidade daqueles municípios, né? Acontece toda essa passagem dessa grana até chegar no artista, né? A gente gosta muito de dizer que o Departamento de Cultura, ele não é o fim, mas ele é o meio, né? Porque é o artista que tem que receber isso tudo para a gente gerar aí um capital cultural para o município, né? E o foco principal da Aldir é que essa cultura também seja difundida nos espaços do município, né? Então, a gente tem até uma determinação dentro da própria lei desse novo ciclo aí da Aldir Blanc, que uma porcentagem dessa verba tem que ser destinada para as áreas consideradas periféricas dentro dos municípios, né? Então, existem algumas linhas do edital, por exemplo, que são destinadas especificamente para ações, apresentações, publicações feitas destinadas às áreas periféricas dos municípios a qual a Aldir Blanc afeta, né?
0: João, maravilha. Adorei você comentar sobre os tipos de ações, porque muitas vezes a pessoa pensa, é só músico, não, é só teatro. Sim. Mas não é isso, né? Não. Qualquer tipo de ação cultural pode ser contemplada, então, pelo Aldir Blanc, né?
12: No caso desse edital, Rafa, a gente gostaria de deixar aqui também, né, um grande abraço aí de toda a equipe do Departamento de Cultura, em nome do nosso diretor, do Martins, né? E agradecer a parceria de sempre, né, da determinação que a gente teve do prefeito Sérgio Sérgio Del Bianchi Júnior e do nosso vice, que é o nosso grande maestro da cultura, patrimônio e turismo aqui do município, doutor Zé Antônio, né, que determinaram conosco que a gente fizesse as ações da Aldir Blanc muito em contato com o Conselho de Política Cultural, né, aqui deixo meu grande abraço ao Kiko Schuller, nosso presidente aí, e todos os conselheiros que trabalharam arduamente aí nos últimos meses para que a gente fizesse todas as pactuações necessárias, né, com a sociedade civil por meio do conselho, para que a gente pudesse ter aí o edital mais democrático possível, né? E agora falando sobre os tipos de projetos que esse edital abraça, né? Ele ficou um edital bem amplo em questão de que tipos de projetos seriam recebidos, né? A gente tem 16 vagas dentro desse edital, entre projetos de 5 mil a 50 mil reais, né? Então, basicamente, os proponentes, os fazedores de cultura precisam entrar nesse edital, que ele está disponível dentro do nosso site da Prefeitura Municipal. A hora que vocês entram, a primeira coisa que vocês vão ver é o rostinho do nosso Aldir Blanc, né, que ele é homenageado dentro dessa política nacional que ele nos deixa durante a pandemia, né, por isso mesmo que virou política nacional Aldir Blanc. Ele é o compositor daquela música linda, O Bêbado é Equilibrista, né? Então, aí, ó, esse rostinho aí que está aparecendo para quem está acompanhando pelas redes sociais, né? E lá vocês têm uma aba específica com todas as informações sobre Aldir Blanc. A gente tem as atas de pactuação com o Conselho de Cultura, temos todo o processo de contratação dos pareceristas que vão analisar esses projetos, né? E aí lá a gente tem o edital e todos os anexos desse edital. Então são 16 vagas divididas em 5 categorias, né, onde as pessoas vão poder pensar os seus projetos para aquelas categorias específicas. E mais uma vez volto a repetir, o nosso edital ele abraça todo tipo de manifestação cultural, todo tipo de evento. Então pode se propor exposições, podem se propor ações itinerantes, podem se propor oficinas, publicações de livros, né? Então ele ficou um edital bem aberto assim, para receber todo tipo de projeto referente à área cultural aqui no nosso município.
0: E o pessoal aí que promove cultura também, seus bairros, né? Uhum. Como o João bem mencionou também, o edital prevê esse olhar também para os bairros e para as periferias. Então, pessoal aí que acha que tudo se locomove aí no centro da cidade, não é bem assim. Dá para se inscrever, seja você de onde estiver, né,
12: isso, João? Exatamente.
0: Então já está aberta a inscrição, é isso?
12: Exatamente. A gente abriu as inscrições dia 17 desse mês, né? Já está aí há um tempo. As inscrições vão até dia 5 de agosto, né? É muito importante que a gente frise que lá dentro do edital tem uma linha onde a gente deixa claro quem pode e não pode participar. A maior barragem que tem dentro do edital é que a gente precisa contemplar pessoas do município de Espírito Santo do Pinhal, né? Pessoas que sejam daqui, né, do nosso município, justamente porque é uma verba, é uma lei que chega para todos os municípios, né, do país. Então a gente tem só essa especificidade, né? Mas
0: pra
12: a gente
0: contemplar então os artistas daqui,
12: da cidade,
0: né?
12: Isso, os artistas e fazedores de cultura aqui do município, né? Então é muito importante que tenha esse olhar e essa atenção, né? Todos os anexos estão lá dentro do nosso edital também. Uma coisa que eu gostaria de comentar também, Rafa, muito importante para você que é artista, fazedor de cultura da nossa cidade, a gente lançou também o mapa cultural pinhalense, né? Dentro desse mapa cultural, as pessoas podem se cadastrar enquanto artistas, fazedores de culturas, artesãos, enfim. É um cadastro que a gente está fazendo em parceria com o Conselho de Cultura, porque é muito importante que a gente tenha um mapeamento de todos esses artistas e fazedores de cultura do município, para que a gente possa prever muito bem as ações de políticas públicas voltadas para a cultura. E uma das condições de participação desse edital é estar inscrito, né, dentro desse mapa cultural pinhalense, que também se encontra naquela aba da PNAB, aí, né, da Política Nacional Aldir Blanc. Então se inscrevam lá, a gente está com um número enorme de inscrições. Eu disse que muita gente que eu não conhecia, que é muito importante então a gente ter esse tipo de mapeamento, para que a gente possa prever melhor essas ações referentes principalmente ao edital e futuros editais, seja da Política Nacional de Blanco ou editais próprios aqui do município. A gente precisa desse mapeamento de artistas para que a gente tenha ações mais diretas e certeiras que sejam afetas a esse grupo que é muito importante para um município como o nosso, que desponta cada dia mais no turismo, né? Então é muito importante a gente ter os fazedores de culturas e os agentes culturais como aliados nesse caminho que a gente traça aí na construção cultural da nossa cidade.
0: João, te agradeço pela entrevista. Tem o pessoal perguntando do flashback, ele foi adiado, né?
12: Isso.
0: Mas vai ser remarcado, a gente traz a data aqui,
12: isso,
0: né?
12: Isso, com certeza. A gente vai remarcar para agosto, pessoal, aí. A gente vai ter uma data em agosto com o nosso flashback. O pessoal adora. A gente gosta muito também, a gente se diverte.
0: E não foi por nenhuma causa, assim, foi por causa da chuva,
12: isso,
0: né?
12: Isso, exatamente.
0: Mas para garantir aí que todo mundo curta, vai ter uma nova data. João, só passa o número do Departamento de Cultura, caso alguém precise entrar em contato,
12: claro.
0: Caso alguém tenha dúvida, pode também ir na estação, né?
12: Com certeza, na Estação Cultura a gente sempre tá lá.
0: Horário na Estação Cultura?
12: A estação ela tá aberta basicamente das 8h30 até o meio-dia, né? Horário de almoço. E aí depois a gente volta a 1h até as 5h da tarde, né?
0: Uma maravilha. E... quem tiver dúvidas pode ir até a Estação Cultura,
12: isso,
0: que vai ser respondido, né, João?
12: Exatamente. Deixa eu pegar um número aqui que eu sempre confundo, que eu sempre passo o número do centro administrativo pro pessoal. Aqui é 3651-9677. Esse é o número do Cult Pinhal. Dependendo de quem atender vocês, vão te redirecionar para mim, que eu fico mais nessa parte aí de atendimento ao edital. E também posso deixar meu número aqui, Rafa? As pessoas podem me chamar qualquer momento, zero problemas.
0: Pode deixar.
12: Perfeito. Então é 19, né? O DDD 991-74-6146. Esse é o meu telefone pessoal, João Guilherme, aí, assessor do departamento. Estou à disposição aí de todo mundo que tiver dúvidas referentes ao nosso edital, pessoal.
0: João, eu te agradeço novamente pela entrevista. Mando um abraço aqui para todos da cultura, para o Du Martins, que não pôde estar aqui com a gente.
12: Uhum.
0: E é isso, pessoal. Qualquer dúvida, o João está lá para responder vocês. Nós vamos agora para a previsão do tempo e já retornamos aqui com o nosso Jornal da Cidade.
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14: Olá, muito bom dia, amigos da Pinhal Rádio Clube.
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14: A semana começa com muito sol e elevação maior das temperaturas em todo o estado de São Paulo. Uma nova frente fria vai se formar sobre o sul. Chove muito entre o norte da Argentina e o Rio Grande do Sul, na divisa com o Uruguai, no decorrer da tarde de hoje, noite e madrugada, e vamos ter aí a alteração das condições do tempo pela quinta e sexta-feira em São Paulo. Por enquanto, até a quarta-feira, temperaturas em elevação passando dos 30 graus em todo o interior do estado, chegando a essa marca também na capital e na Grande São Paulo e no litoral. Hoje, 28 a 30 graus em Barra Bonita, Bauru e Jaú. Também em Marília, Lins, Ourinhos, Assis e todo o Vale do Paranapanema. 30 a 32 graus em Araçatuba, São José do Rio Preto e Ribeirão Preto. Araras e Casabranca, 28 a 30. Mesma condição para Espírito Santo do Pinhal. Campinas e Sorocaba com 28 a 29 graus. Capital com 26 a 27 graus. Litoral com 25 a 26. Vale do Ribeira também. Vale do Paraíba, 28 graus. Temperaturas sobem. Calor durante o dia, durante a noite, umidade, formação de nevoeiros, principalmente próximo a rios e também em serras e vales. Temperaturas, portanto, elevadas até quarta-feira. Depois vem queda e a necessidade novamente de agasalhos e cobertores para as noites e madrugadas. Tendência de um final de semana com temperaturas mais baixas pelo estado de São Paulo. 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
16: Bom, tempo bom na cidade rainha das serras, o sol banhando toda a cidade. Termômetros na sede da Pinhal Rádio Clube na marca dos 19 graus. Tempo. E a umidade relativa do ar, 50%.
17: E temperatura.
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16: São 11 horas mais 33 minutos.
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16: Bom, então tá aí, vamos dar sequência ao nosso Jornal da Cidade hoje, agora com o bloco de religião. E nesse bloco vamos falar um pouquinho sobre o dia de São Cristóvão, que a Igreja Católica e nós comemoramos no último sábado, que foi dia 25. Fazendo um breve resumo sobre essa já festa em nossa cidade, né? Pois há 36 anos a gente promove esse evento através da Rádio Clube e das paróquias locais. E essa vez não foi diferente. Nós só mudamos o horário. Antes sempre foi no fim da tarde, mas esse ano, como caiu no sábado, mudamos para as 10 da manhã. E foi uma bonita demonstração de fé. Vamos fazer um resumo. A procissão, como sempre, saiu da frente da casa paroquial às 10 horas, né? Com o Monsenhor Augusto Alves Ferreira no carro, levando a imagem de São Cristóvão. No carro da frente, o padre João Paulo Chiorato fazendo as orações no carro de som. E uma procissão de mais de 30 carros até lá no local da imagem de São Cristóvão na entrada da cidade. Lá chegando, também teve a colaboração dos padres Maurício e do padre Kleuber. E a bênção foi feita até a meio-dia, sob patrocínio da Rádio Clube, e depois continuou em nome das paróquias locais, onde os demais padres lá ficaram até às 16 horas. Foi uma bonita demonstração de fé e eu queria fazer aqui um agradecimento a... fazer um agradecimento às pessoas que colaboraram com esse evento, né? Então vamos lá. Ó, a Guarda Municipal, que ajudou a coordenar o trânsito, as paróquias da cidade, em particular o Monsenhor Augusto, os padres João Paulo, Maurício, Kleuber e das outras paróquias que ficaram na entrada da cidade até às 16 horas. Agradecer toda a equipe da Rádio Clube, a Mara, o Vinícius, o Vanderlei, o J. Carlos e a todos os nossos colegas da Rádio Clube. Mas eu quero dar um abraço fraternal a todos os nossos patrocinadores, porque sem eles ficaria difícil a gente fazer esse evento todos os anos. Então agradeço aqui os nossos patrocinadores. Bom, isso então foi um breve resumo aí que estão nas redes sociais. Se quiser mais detalhes, nas redes sociais tem bastante coisa a respeito disso. Tem também uma postagem, a qual eu agradeço já, do Roger, né, Roger Riceto, que fez um pequeno retrospecto a respeito dessa já tradição na cidade do Pinhal. Está disposto aí também nas redes sociais, como também no Facebook da Pinhal Rádio Clube. Vamos continuar o nosso bloco religioso de hoje. Agora vamos conversar um pouquinho sobre a data de hoje. Dia 27 de julho é dia do mártir São Pantaleão, o santo que tem muitos devotos aqui em nossa cidade. E para falar a respeito desta data e deste santo, nós convidamos, e eu já agradeço a presença aqui em nosso estúdio, do padre Adilson Aparecido, padre Adilson, que também é o pároco da paróquia dos Santos Mártires, que envolve três comunidades da cidade do Pinhal, do centro aqui pelo São Pantaleão, a São Sebastião e também a Santa Luzia. Gostaria de começar o nosso bate-papo cumprimentando, padre. Bom dia.
17: Bom dia, Davilson. Bom dia, povo de Deus. Mais uma vez estamos aqui, né, levando essa palavra de esperança nesse dia precioso de São Pantaleão, uma das devoções da nossa cidade, do nosso povo italiano, que trouxe há 100 anos, já vai completar dia 28 de setembro, 100 anos das imagens e relíquias de São Pantaleão.
16: Olha que bacana. Vamos conversar mais a respeito disso. Eu quero lembrar que o Padre Adilson todos os dias faz o programa Evangelho e Vida aqui pelas ondas da Pinhal Rádio Clube. Quem ouviu ele cumprimentando já achou que era meio-dia, ainda não é. Ele vai continuar aqui para fazer o programa depois.
17: Está quase.
16: O Padre, é o seguinte, nós vamos falar a respeito das comemorações do dia de hoje. Mas antes, eu queria relembrar um pouquinho da história, da vida desse mártir que foi o São Pantaleão. Ele era um médico, né? Se eu não me engano, ele era médico.
17: Isso, um médico jovem, muitíssimo capacitado daquela época, tanto que ele era médico do imperador.
16: Que época que ele viveu?
17: É, século III, final do século III.
16: Tá.
17: Ele nasceu na Nicomédia, que hoje é a Turquia.
16: Ah,
17: né? E onde tem algumas relíquias, tem relíquia dele lá, do sangue dele, está na Turquia, está em Madrid, e na Itália, em Ravello, né?
16: Dá para o senhor fazer um breve relato, porque a vida dele foi uma coisa fantástica. Se eu não me engano, teve 7 martírios que passou pela vida dele até ele chegar, né? Até ser executado, com, se eu não me engano, decapitado. Mas então conta pra gente, lembra os nossos ouvintes um pouquinho da vida desse mártir São Pantaleão.
17: Ele era jovem pagão. Essa, para começar, essa é uma ideia muito bonita. Ele era pagão, a mãe dele era cristã, o pai era pagão e a mãe instruiu ele na fé, né? Só que ele cresceu como pagão, uma vida pagã, como qualquer jovem daquela época que vivia o paganismo. Hermolau era uma pessoa daquela época, um bom cristão daquela época, que ajudou, de repente, a dar uma puxadinha na fé em São Pantaleão. Um dia São Pantaleão foi curar um doente, uma criança, que estava morrendo por causa de uma picada de víbora, de cobra. E ali, naquele momento, ele falou assim, diante da medicina humana, ele não tinha mais nada que fazer. E aí ele lembrou assim, se é verdade que esse tal de Jesus Cristo existe, em nome de Jesus eu peço a cura dessa criança. E imediatamente a criança foi curada.
16: Esse foi o primeiro milagre dele.
17: É o primeiro sinal, né? E desse dia em diante ele aceitou a fé, né? Foi instruído para isso e foi batizado. Então ele aceitou a fé. E aí toda vez que ele ia medicar alguém, ele rezava com a pessoa, levava fé também. E isso causou inveja, porque ele vendeu todos os bens que ele tinha, deu aos pobres. E uns médicos invejosos, como sempre tem, né? Qualquer lugar tem, né? E denunciaram ele para o imperador, né? Diocleciano. Né? Que foi muito cruel naquela época.
16: Aí começou uma perseguição a ele.
17: Aí começou a perseguição. Mas Diocleciano gostava muito dele, porque ele era um médico extraordinário na medicina humana. E aí chamou ele em segredo, né? E falou assim, ó, renuncia essa tua fé, essa tua religião, e eu não vou fazer nada contigo. E ele não renunciou. Aí começaram as perseguições reais, né? Além da fofocaiada, começou a perseguição. Aí Diocleciano mandou condená-lo, né? Então, a primeira condenação foi ao fogo, né? E lançado ao fogo, ele não foi queimado. Miraculosamente, não sofreu nada.
16: Primeiro martírio dele.
17: Primeiro martírio. O segundo martírio, tentaram derramar nele chumbo derretido. Que geralmente é terrível, porque você fica amarrado, queima, mas derrama na boca, nos olhos primeiro. Então,
16: isso era um castigo que existia naquela época.
17: É um dos castigos. Né? E ali o chumbo solidificou e não conseguiram matá-lo com o chumbo. O terceiro, amarraram a corda no pescoço dele com uma baita de uma pedra e jogaram em águas profundas. E ali, então, miraculosamente, não tinha como escapar, ele escapou das cordas e da pedra e salvou a sua vida. Depois, ele foi jogado para as feras, os leões e os ursos. Incrivelmente, os bichos não o atacaram nem despedaçaram ele, né? Miraculosamente, os bichos começaram a dar carinho para ele, afagando ele. Depois ele foi torturado na roda de espinhos, onde iria estraçalhá-lo ao meio, né? Braço e perna para o lado e tudo mais, né? No entanto, as cordas arrebentaram e não conseguiu matá-lo. E ali tentaram, por fim, atravessá-lo com a espada. A hora que foram chuchar a espada nele, a espada entorta e não consegue feri-lo. Por fim, com a permissão dele próprio, ele entrega seu espírito a Deus. Naquele momento, ele é amarrado numa oliveira daquela época, seca, né? E ali ele é decapitado. Ermolau recolhe o sangue dele, que é o mesmo recipiente até hoje, que fica lá na Itália, em Ravello, né? E uma vez por ano esse sangue se liquefica. É uma semana antes do dia 27 e uma semana depois do dia 27 o sangue dele fica
16: ali. Ele não se tornou santo logo imediato, isso aí lá pros anos 300, né? Isso aí foi bem depois.
17: É um processo, Tá. Mas tem que lembrar que martírio se torna rápido. Por quê? Porque naquela época a perseguição aos cristãos era gigantesca. Então aqueles que tinham seus registros anotados, então geralmente a igreja já considerava santo e mártir. E outra, né? Esse que eu citei da cobra é um dos milagres, né? Ele realizou um milagre na frente do imperador. Tinha um paralítico lá, né? E aí ele, para mostrar para o imperador que a fé era verdadeira, e aí ele rezou pelo paralítico, o paralítico saiu andando, né? E aí o imperador ficou mais bravo ainda, né? E aí então mandou cumprir essas atrocidades todas que a gente chama de martírio.
16: O padre Adilson, pela sua andança, pela sua carreira como pároco, né? Dessa vez o senhor caiu para dirigir aqui a Igreja de Santos Mártires, a qual São Pantaleão, conforme eu já disse, né? O senhor sentiu aqui em Pinhal, acho que foi a primeira igreja que o senhor foi de São Pantaleão, não tem muitas, né? O senhor sentiu uma fé entre os párocos lá da sua igreja?
17: O povo da igreja.
16: Isso.
17: O nosso povo tem muita devoção, né? São Pantaleão é uma devoção italiana, né? E foi trazida para cá pelos italianos há 100 anos atrás, né?
16: Vamos relembrar rapidinho esse momento para a gente falar da programação de
17: Perfeito.
16: Hoje.
17: Perfeito. A família que trouxe as primeiras imagens foram lá para a Itália, levou quase 2 anos para chegar aqui no Brasil, né? Foi a família Rótulo e a Belcore.
16: Belcore mesmo.
17: E são as duas famílias que foram.
16: Eles eram imigrantes italianos aqui em Pinhal e trouxeram as imagens.
17: E foram para lá na Itália comprar as imagens. Uma das imagens é feita de papel machê, né? Coisa raríssima, e eu não deixo sair da igreja.
16: Essa imagem está lá na nossa
17: igreja. Está lá no Pantaleão. Trouxeram junto uma relíquia, né? Que é um pedaço do osso do santo. Né? E trouxeram também uma outra imagem de São Pantaleão atado às colunas, atado à árvore, com o Ermolau do lado, e trouxeram também um ícone da imagem de São Pantaleão, e junto um documento dizendo a autenticidade da relíquia, que é extraordinária. Aí a gente deixou uma cópia lá na igreja para que as pessoas pudessem ver. É algo extraordinário. Então é a fé italiana do povo que compõe uma parte de Pinhal. Pinhal não é todo italiano, mas a parte que compõe, então ficou por ali naquela região.
16: Bom, padre, vamos falar um pouquinho, o tempo passa rapidinho, vamos falar um pouquinho agora a respeito da programação que o senhor teve para comemorar esse dia de São Pantaleão. Nós já tivemos aí uma quermesse durante os últimos dias, né?
17: Perfeito, tivemos a quermesse, foi muito bom, nosso povo participou, trabalhou muito, e a minha gratidão a todas as pessoas que trabalharam na quermesse, a equipe toda, né? As pessoas que doaram as prendas, as pessoas que doaram recursos e as pessoas que foram lá gastar, né? Que participaram da festividade. Foi muito rica a quermesse esse ano, né? E isso nos ajuda com as diversas obras da nossa paróquia.
16: E qual vai ser a programação de hoje, que é o dia dele?
17: Perfeito. Às 15h, 15 horas, nós vamos ter a missa da saúde, onde eu vou dar a unção dos enfermos para os doentes que forem a essa missa. Então, às 15h, missa em louvor São Pantaleão, né? E também, às 19h30, teremos procissão saindo da Igrejinha do Barão ou Igrejinha Nossa Senhora das Dores, 19h, gente, não é antes nem depois, 19h, em direção à Pantaleão. Pantaleão, onde nós vamos ter a missa solene em louvor a São Pantaleão. Eu acredito que nessas missas vamos ter a presença dos filhos, netos tradicionais
16: da
17: família, das duas famílias que trouxeram a devoção para Pinhal.
16: Quem está vendo a gente pelo Facebook, está vendo a programação lá, vai até dia 31.
17: Isso. É, na realidade, termina hoje as celebrações. Uhum. Né? Termina hoje as celebrações e depois, no dia 8, nós vamos ter lá um show de prêmios, porque tem bastante prendas. Então, vamos fazer um show de prêmios especial no dia 8 de agosto.
16: Padre, muito obrigado então pelas suas informações, né? Quem quiser saber um pouquinho mais sobre São Pantaleão, continue na Rádio Clube, que logo depois do jornal, o Padre Adilson continuará aqui falando um pouquinho mais a respeito.
17: Perfeito, eu que agradeço mais uma vez a oportunidade e eu espero todos que puderem participar das celebrações, ou às 3 da tarde ou às 19h30 horas. E tem bolo lá hoje, viu? Tem bolo. Tá. Tem bolo.
16: Mas só para relembrar mais uma vez, você falou e eu estava meio longe aqui. A procissão sai da onde? Que hora?
17: Da Capelinha do Barão. Nossa, atrás do Campo da América,
16: tá,
17: né? Às 19h30 horas.
16: Rumo à Igreja São Pantaleão.
17: É o Pantaleão.
16: Tá, ok, muito obrigado.
17: Eu agradeço. Ótimo dia.
16: Bom, nós vamos dando sequência ao nosso Jornal da Cidade agora. Nós vamos chamar um intervalo comercial. Já a gente volta com as notícias da polícia. O Johnny já está aí. Então eu queria cumprimentar também. Hoje, dia de São Pantaleão. Dia 25 foi dia de São Cristóvão, mas dia 25 foi aniversário do Johnny Laurindo. Então eu queria deixar aqui um grande abraço também ao Johnny Laurindo, que comemorou mais um ano de vida. Já a gente volta com o Jornal da Cidade.
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16: 11 para o meio-dia.
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Muito bem, são 11 horas mais 52 minutos, 11h52. Olha, homem armado com faca é preso em flagrante após agressão e tentativa de fuga aqui em Espírito Santo do Pinhal. Um homem foi preso em flagrante após se envolver em uma briga e agredir, né, uma mulher e tentar fugir da guarda civil municipal. Isso aconteceu aqui na região central, próximo ao mercado municipal. Segundo a GCM, a central de atendimento recebeu uma denúncia informando sobre uma briga envolvendo dois homens e uma mulher na Praça Moreira César, em frente a um estabelecimento comercial. O denunciante também informou que um dos envolvidos estava armado com uma faca. As equipes da Guarda Civil Municipal se deslocaram rapidamente ao local e conseguiram identificar o suspeito. Durante a abordagem, os agentes se encontraram com ele e ele estava em posse de uma faca de cozinha. A ocorrência foi atendida. Os indivíduos levados para a delegacia de polícia. Ao ser informado que ele seria conduzido à delegacia, o homem tentou fugir a pé. Foi acompanhado, detido pelos guardas municipais. A vítima, uma mulher que teria sido agredida pelo suspeito, foi socorrida pelo SAMU e encaminhada ao pronto atendimento municipal, onde passou por exames de raio-x que descartaram fraturas. O agressor também foi levado para atendimento médico para a realização de exame de corpo de delito e posteriormente apresentado na delegacia de polícia. O delegado de plantão, ele ratificou então a voz de prisão em flagrante e o indivíduo ficou preso aí à disposição da justiça. Obviamente, né, graças a Deus, a guarda municipal, civil municipal, conseguiu chegar de forma rápida e impediu aí uma tragédia, né, que certamente, se não tivesse ocorrido essa chegada rápida aí da Guarda Civil Municipal, certamente o desfecho teria sido outro, né? Em posse de uma faca, obviamente que as agressões teriam sido violentas, né? Nesse sentido, podendo até ocasionar aí uma situação mais grave. Mas graças a Deus, a Guarda Civil chegou de forma rápida aí neste sentido. Olha, um outro fato aqui, um acidente, né, circulou aí pelas redes sociais, um acidente gravíssimo aí na praça de pedágio entre Jaguariúna e Campinas. Um veículo em alta velocidade, ele, inclusive câmeras de segurança registraram aí o momento deste acidente. O veículo, ele passa em alta velocidade pelo pedágio e acaba então colidindo contra o carro. Praticamente voa, né, numa pilastra de cimento e atinge inclusive parte do telhado. Tá aí, olha só a situação que ficou o veículo, para quem está nas redes sociais.

o carro praticamente, para quem viu as imagens, né? O carro bateu aí numa pilastra de cimento e atingiu na parte do telhado, né? Foi um susto enorme, né, para quem passava pelo local. A vítima chegou até a ser socorrida aí pelas equipes de resgate, mas não resistiu aos ferimentos e morreu. A polícia não identificou, não informou de onde seria esse motorista, o que pode ter ocorrido neste caso, porque percebe-se que o veículo ele vem em alta velocidade. Não, sinceramente, não deu para entender, né, se ele não conhecia ali o trecho da rodovia, mas era visível ali a praça de pedágio, obviamente, mas de alguma forma se ia furar, né, esse pedágio. O que aconteceu? Mas ele colide de forma violenta contra esta base de cimento. O carro ali ganha uma altura, atinge o telhado, inclusive você percebe aí pelas imagens, né, como ficou a situação dessa estrutura, né, do pedágio ali toda danificada, e o carro totalmente destruído. E repito, a vítima ela chegou a ser socorrida, no entanto não resistiu aos ferimentos e veio a óbito. A polícia não divulgou aí de onde seria a vítima. 11 horas e 57 minutos, 11h57, seguindo com as informações da polícia, os SATs que marcam o dia a dia de Espírito Santo Pinhal. Teve confusão também no final de semana lá na Vila Centenário, em um bar, né, lá na Avenida Robert Kennedy. Inclusive imagens também que circularam aí pelas redes sociais. A polícia também está apurando aí esse fato. 11h57, e seguindo aqui, um veículo Meriva, segundo as informações que estão me passando aqui, também foi atingido nesse acidente que eu mostrei agora há pouco. Então, além de atingir a estrutura, né, do pedágio, também atingiu outros dois carros, o Meriva e também o veículo Toyota, que passava pelo local. Também foi atingido aí pelos destroços deste veículo, que é um veículo Punto, né, que acabou se envolvendo aí neste acidente. Tá? A polícia continua investigando aí as circunstâncias, né, que pode ter ocorrido aí neste caso. 11 horas e 58 minutos, 11h58. 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Um abraço a todos, uma ótima semana cheia de luz e paz. Estaremos de volta na segunda-feira, a partir. Aliás, na segunda? Não, hoje é segunda. Estamos de volta amanhã, a partir das 11 horas e 5 minutos. Um abraço e até lá.

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Louvado seja nosso Senhor Jesus Cristo, para sempre seja louvado. Glória ao Pai, ao Filho e ao Espírito Santo, como era no princípio, agora e sempre. Amém. Pelo sinal da Santa Cruz, livrai-nos Deus nosso Senhor dos nossos inimigos, em nome do Pai, do Filho e do Espírito Santo. Amém. Boa tarde, povo de Deus. Mais uma vez estávamos aqui há um minutinho atrás e agora de novo com o nosso programa Evangelho e Vida, entrando na tua vida, na tua casa, no teu carro, na tua roça, na tua empresa, levando palavra de esperança. Devemos crescer na fé, desabrochar e dar frutos e levar a segurança da nossa fé àqueles que estão ao nosso derredor. Quero rezar nesse dia por todos aqueles devotos de São Pantaleão, as famílias tradicionais que trouxeram essa devoção para o Espírito Santo do Pinhal, aqueles que participam da nossa comunidade, da nossa paróquia, todos eles, aqueles que estão trabalhando na festa de São Pantaleão, que doaram o seu tempo, a sua vida, ela estiver lá tanto tempo servindo de manhã, à tarde, à noite, desde os serviços que aparecem até aqueles serviços que não aparecem. Tem bastante gente oculta, bem quietinho, e que faz o serviço fluir. E se não fossem essas ajudas, muita coisa não sairia do lugar. Minha gratidão a todos os que trabalharam, doaram, aqueles que doaram as prendas, aqueles que ajudaram no show de prêmios, aqueles que estão colaborando direto ou indiretamente, aqueles que foram gastar, participar do show de prêmios, comer um quitute gostoso lá na quermesse, aqueles que fizeram a parte espiritual funcionar, pessoal da música, da liturgia, aqueles que participaram como os ministros, as diversas comunidades que foram participar das santas missas para compor as missas desses dias da novena. Então a minha gratidão a todos. E sem esquecer de ninguém, Deus conhece a todos, Deus conhece todos os corações, Deus conhece todas as pessoas que fizeram bem, aqueles que estão em casa, enfim, tantas pessoas que de uma maneira direta ou indireta, com devoção, rezaram nesses dias. E nesse dia de São Pantaleão, também continuou rezando. O nome Pantaleão significa aquele que teve misericórdia de muitos, né? Então, vamos pedir a Jesus que tenha misericórdia de todos nós, que tenha paciência conosco, que não olhe nossas misérias, mas o bem que queremos fazer, que traga saúde do corpo, da alma e do espírito a todos aqueles que invocarem o nome de Pantaleão, pedindo a sua intercessão diante de Jesus. Por Jesus, todas as coisas acontecem em nossa vida. Tudo concorre para o bem daqueles que amam o Senhor. Vamos rezar. O anjo do Senhor anunciou a Maria e ela concebeu do Espírito Santo. Ave Maria, cheia de graça, o Senhor é convosco. Bendita sois vós entre as mulheres e bendito é o fruto do vosso ventre, Jesus. Santa Maria, Mãe de Deus, rogai por nós, pecadores, agora e na hora de nossa morte. Amém. Eis aqui a serva do Senhor, faça-se em mim segundo a vossa palavra. Ave Maria, cheia de graça, o Senhor é convosco. Bendita sois vós entre as mulheres e bendito é o fruto do vosso ventre, Jesus. Santa Maria, Mãe de Deus, rogai por nós, pecadores, agora e na hora de nossa morte. Amém. E o Verbo se fez carne e habitou entre nós. Ave Maria, cheia de graça, o Senhor é convosco. Bendita sois vós entre as mulheres e bendito é o fruto do vosso ventre, Jesus. Santa Maria, Mãe de Deus, rogai por nós, pecadores, agora e na hora de nossa morte. Amém. Rogai por nós, Santa Mãe de Deus, para que sejamos dignos das promessas de Cristo. Oremos. Infundi, Senhor, vos rogamos a vossa graça em nossos corações, para que nós que conhecemos pela anunciação do anjo a encarnação de Jesus Cristo, vosso Filho, cheguemos por sua paixão e morte na cruz à glória da ressurreição da carne. Pelo mesmo Cristo, que é Senhor nosso. Amém. Vamos ouvir o Santo Evangelho. O Senhor esteja convosco, Ele está no meio de nós. O Evangelho é de Jesus Cristo, narrado por Mateus. Glória a vós, Senhor. Naquele tempo, Jesus contou-lhes outra parábola. O reino dos céus é como uma semente de mostarda que o homem pega e semeia no campo. Embora ela seja a menor de todas as sementes, quando cresce, fica maior do que todas as outras plantas.
e torna-se uma árvore, de modo que os pássaros vêm fazer seus ninhos em seus ramos. Jesus contou-lhes ainda outra parábola. O reino dos céus é como o fermento que a mulher pega e mistura em 3 porções de farinha, até que tudo fique fermentado. Tudo isso Jesus falava em parábolas às multidões, nada lhes falava sem usar parábolas para se cumprir o que foi dito pelo profeta: abrirei a boca para falar em parábolas, vou proclamar coisas escondidas desde a criação do mundo. Palavra da salvação, glória a vós, Senhor. Povo de Deus, nós somos chamados a abraçar o reino de Deus. Irmãos, veja bem, tem que ficar muito claro, nós não corremos atrás de uma ideia. A nossa fé não é uma ideia, não é uma filosofia, não é uma crendice, não é uma superstição. Nossa fé não é uma ideologia. A nossa fé é uma pessoa, Jesus Cristo. É nele que colocamos todo o nosso coração e nossa esperança. Ele se encarnou, assumiu a condição humana, menos o pecado, e nos trouxe uma palavra vivida por ele, cumprida nele, e ali que a igreja passa a anunciar a todos os cantos. Então, primeira coisa que temos que ter na nossa mente: Jesus Cristo é o Senhor, a quem devemos amar e a quem devemos servir. E aqueles que obedecem a Jesus permanecem na árvore, que é a igreja, ligada ao tronco, que é a igreja. Aqueles ramos não são dissociados do tronco, que hoje é a igreja, né? A cabeça é Jesus Cristo, os membros somos nós. Então, se você procura tudo quanto é coisa por aí e fica pulando de gai em gai como qualquer coisa, então está errado. Você tem que escolher: ou você é do Cristo ou você não é. E se você disser que é de Jesus Cristo, você tem que ser obediente a Jesus Cristo. Então, aquele que é do Cristo está ligado ao Cristo, está ligado à sua igreja e permanece com ele sempre. Não fica pulando de gai em gai. Ah, no momento de dificuldade vai de um lugar, no momento de alegria vai em outro, no momento que parece uma doença vai em outro lugar. Olha, sossega teu facho. Macaco gordo que pula de gai em gai quebra o galho, tá? Para de pular de gai em gai, faz uma opção. Lembra, a palavra de Deus diz que tem tantas pessoas que fizeram opção clara por Jesus. Alguns estão no processo de opção, então vão produzir 30%. Outros estão no processo de opção, estão produzindo 60%. Outros abraçaram Jesus Cristo e a sua fé e o amor da igreja de Jesus, estão 100% ligados ao Senhor. E hoje, claro, nós já falamos de Pantaleão, mas por que que Pantaleão fez a opção por Jesus? Primeiro, ele conheceu aquilo que Jesus pode fazer na vida dele e na vida das pessoas. Então, por isso, ele teve uma opção clara. A mãe dele o instruiu direitinho na fé cristã. Depois, ele teve um grande amigo, Hermolau, que foi alguém que o instruiu na fé cristã e o introduziu na igreja pelo batismo. Então, ele fez uma opção, ele viu que Jesus é o Senhor, ele viu que realmente Jesus é o Senhor, e aí ele falou: eu vou entregar minha vida 100%. Ele foi obrigado e chantageado a renunciar a Jesus Cristo, a fé em Jesus Cristo, a igreja de Jesus. No entanto, ele falou: não, não renuncio. Ele tinha vendido todos os seus bens, no entanto, distribuiu aos pobres, e ali os invejosos correram atrás dele e o denunciaram para Diocleciano. Então, para a gente parar para pensar, Pantaleão, aquele que teve misericórdia de muitos, fez uma opção clara por Jesus Cristo. Ele era uma sementinha, ele morreu com 29 anos, né? E com a opção clara, jovem desse jeito, já sabia e amava Jesus Cristo com a sua vida, com o seu coração. Meu irmão, minha irmã, vamos acordar na fé. Vamos despertar nosso coração, né? Não seja cristão morno, não. A palavra de Deus no Apocalipse diz: ou você é quente ou você é frio. Morno eu vomito. Olha só que coisa. Desculpa aí quem está almoçando, né? Mas é para pensar. A palavra nos fala isso. Então, se você fez a opção,
E tem que ser uma opção clara. Aconteça o que acontecer, eu fico firme na fé. Passe o que passar, eu fico firme na fé. Não vou ficar vacilante, vou ficar firme. Porque eu sei em quem eu depositei a minha fé, eu sei em quem eu depositei a minha esperança. E não foi na carne, não foi na matéria, foi em Jesus Cristo. Uma pessoa extraordinária, Jesus Cristo, que é o Filho de Deus e que é Deus com o Pai e o Espírito Santo. Então, meu irmão, a semente de mostarda é a semente pequena. Mas quando cresce, desabrocha e ali vira uma grande árvore onde os pássaros vêm fazer seus ninhos. Você, como cristão, tem que desabrochar e ser aconchego para aqueles que chegam até você, ser aconchego de palavra e de vida para aqueles que se achegam a você. Todos têm que olhar para ti para ver: olha, aqui é um homem e uma mulher de boa fé, que vive Jesus Cristo de verdade, sem fanatismo, gente, sem exageros, com sobriedade, com equilíbrio, vive a fé. Então precisamos ser uma semente pequena, porque a semente da fé, ela vem pequena, é o Logos Spermaticos, é uma semente pequena, mas ela cresce, ela desabrocha, ela dá os seus frutos, né? A farinha também, vem só a farinha, a hora que coloca o fermento, ela dobra de tamanho, né? É assim que é o reino de Deus, é um fermento invisível. E no entanto, quando é misturado na nossa vida, ali então faz crescer tanto quanto aquilo que aparenta ser, e ali assim vai sair um pão gostoso e vamos ser um testemunho vivo e gostoso de ser cristão. Meu irmão, minha irmã, despertem para a fé. Vamos ouvir uma música e já voltamos.

Muito bem, povo de Deus, muito bem. Aí, ó, o hino a São Pantaleão. Muito bem. Hoje, vamos lembrando os recadinhos, hoje temos duas santas missas. Às 15h, lá na igreja de São Pantaleão, a missa dos doentes, aonde eu daria a unção dos enfermos aos doentes. Vamos participar da santa missa, viu? Se esforce para isso. Aqueles doentes que puderem ir, vão participar. Se não tiver jeito, o importante é o doente ir. Mas se não tiver jeito, ao menos leva uma roupa para ser abençoada do doente, né? Leva uma garrafinha d'água para ser abençoado e se levar para o doente, tá bom? Então vamos participar da Santa Missa às 15h na Igreja de São Pantaleão, tá? Às 19h, tá? Sai a procissão lá da Igrejinha de Nossa Senhora das Dores, né? Das Dor, lá atrás do Campo do América. 19h nos reunimos lá para sair com a procissão, tá bom? Então espero todo mundo lá também para a missa solene em louvor a São Pantaleão. A tua presença é muito importante porque enaltece nosso coração e nos dá alegria, porque você vai estar presente. Vamos participar, tá bom? Conto com a tua presença e vamos celebrar esse dia glorioso. Nesses dias, de acordo com a tradição, o sangue de São Pantaleão fica líquido. Nós não temos aqui no Pinhal, né? Mas lá em Madrid, lá em, na Turquia, lá na Itália, costuma ficar líquido o sangue. Uma semana antes de Pantaleão, do dia 27, e uma semana depois, o sangue se mantém líquido, né? Sinal de graças e de bênçãos. Vamos rezar com devoção. Na nossa paróquia, nós temos lá um pedacinho do osso do santo, né? Com o imprimatur do Vaticano, dizendo da originalidade da relíquia. Então vamos rezar junto. O importante é rezar, tá? O importante é ter fé e pedir a graça que a gente precisa. Quem dá é Jesus. Jesus que dá todas as graças. Ele é o portador de todas as graças. Mas às vezes nós precisamos da intercessão dos santos na nossa vida para poder. Todo mundo precisa de intercessão, né? Sabe por quê? Quando você precisa de alguma coisa na tua casa, ô mãe, mãe, ajuda aqui, ô mãe, passa uma camisa, ô mãe, faz um ovo frito, é a mãe que corre, né? Se o pai estiver presente, o pai também é chamado. Então a gente sempre conta com o auxílio de alguém. Não somos sozinhos nesse mundo e como igreja, nós somos igreja orante. A igreja gloriosa reza por nós, a igreja padecente reza por nós e nós rezamos pela igreja padecente, né? Então nós somos a igreja militante. Então todo mundo reza e um pelo outro. Isso é a intercessão dos santos, né? Ah, santo intercede? Claro, você foi batizado. Todo batizado na igreja de Jesus é santo, tá? Então um tem o dever, não é obrigação, é mais que obrigação, um interceder pelo outro, tá certo? Então vamos rezar uns pelos outros para que as graças sejam alcançadas, tá certo? É isso aí. Então te espero lá nas celebrações deste dia. Vamos pedir a bênção para a nossa vida? O Senhor esteja convosco, Ele está no meio de nós. Abençoe, Senhor, essa vossa criatura, a água. Abençoe, Senhor, pela intercessão de São Pantaleão nesse dia, todos os doentes, todas as pessoas que estão precisando de uma graça especial, para que possam ter forças e serem consolados, se não forem curados, serem consolados. E se não forem consolados, que possam ser curados e libertos de todos os sofrimentos, de todas as dores, de todas as doenças. Manifesta, Senhor, o poder do vosso santo nome. Manifesta, Senhor, o poder do vosso santo nome pela intercessão de Nossa Senhora Aparecida. Beato Padre Donizete, São Pantaleão, nesse dia, desça sobre vós a bênção da saúde e da prosperidade. Do Pai, do Filho e do Espírito Santo. Amém. Uma santa tarde, muito obrigado pela tua audiência e até amanhã, se Deus quiser.

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3: Nova Clube e a hora certa.
4: Meio-dia e 29 minutos.
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1: Meio-dia e 32 minutos.

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1: Na técnica de som do Alô Pinhal, né, na nossa sonoplastia, tem o Diego Perina. Apresentação e seleção musical é minha, Maurício Cristian. Que todos tenham uma excelente tarde musical e recordações, porque recordar é viver. Começando aqui mais um Alô Pinhal pela Pinhal Rádio Clube, da 102,1 FM.
0: Boa tarde para você.

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1: Saiba como se proteger do golpe do falso advogado ou golpe do Pix do advogado. Confira a matéria.
2: No golpe do falso advogado ou golpe do Pix, como tem sido chamada a fraude, criminosos se passam por escritórios de advocacia para pedir, por exemplo, o pagamento de supostas custas processuais ou honorários. Como detalha o vice-presidente da Ordem dos Advogados do Brasil, Seção São Paulo, o criminalista Leonardo Sica.
3: Essas pessoas procuram processos judiciais em que haja uma discussão pendente de valores, e aí procuram as pessoas, as partes do processo, dizendo, olha, você vai receber seus valores, você tem valor a receber, precisa pagar tanto de taxa, tanto de custa, tanto de honorários para a gente agilizar. E aí a pessoa, na esperança de resolver seu processo, achando que aquela pessoa é seu advogado, paga. As informações que essas pessoas estão usando, elas são de fácil acesso hoje em dia, são os perfis dos advogados, então, nos seus sites, nos seus portais, são os dados de processos judiciais que são públicos. É muito fácil hoje em dia acessar esses dados para qualquer pessoa.
2: As primeiras denúncias desse tipo de fraude chegaram à Comissão de Fiscalização da Atividade Profissional da Ordem Paulista no ano passado. A entidade passou a investigar a fraude, conseguiu identificar 387 casos e reuniu provas robustas da atuação fraudulenta de falsos advogados que foram encaminhadas para a Polícia Judiciária e para o Ministério Público. Sica, no entanto, afirma que o número de casos é muito maior.
3: Então, certamente é muito mais. São quadrilhas organizadas, foi aí quando isso foi percebido que a gente conseguiu também organizar a reação. Não era algo difuso, não é uma ou outra pessoa ali que está fazendo isso, são quadrilhas organizadas, bem estruturadas, que buscam dados e usam bem esses dados. Então isso também deixa mais rastro. Esse rastro que nós estamos indo atrás.
2: Para ajudar a combater esse tipo de golpe, que também tem sido registrado em outros estados do país, a OAB São Paulo realiza uma campanha de conscientização nas redes sociais e lançou uma cartilha que orienta escritórios e clientes sobre como proteger seus dados e evitar golpes.
3: Existe um enorme descuido aí, que as pessoas estão recebendo um contato por um celular que não é do seu advogado, estão recebendo dados bancários que não são do seu advogado e fazendo depósito naqueles dados bancários. Então nós fizemos até uma cartilha para instruir a cidadania e os advogados, né? Seu advogado, você pague só no CPF e no CNPJ que ele te forneceu. O seu advogado, você se comunique só no e-mail e no celular que ele forneceu também. É questão de segurança privada digital.
2: A cartilha elaborada pela Ordem Paulista está disponível no site oabsp.org.br.
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7: 13 horas e 17 minutos.
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2: E agora no Alô Pinhal, a oração da família, proferida pelo Monsenhor Augusto Alves Ferreira.
3: Que nenhuma família comece em qualquer de repente.
4: Queremos pedir que Deus abençoe as nossas famílias. Por isto, oremos. Senhor Deus, que sois três amando num só coração. Vós criaste o homem e a mulher à vossa imagem e semelhança, e é de vós que provém nossas famílias. Queremos, ó Pai de amor e bondade, pedir-vos pelas nossas famílias. O Senhor sabe quais as dificuldades, problemas e obstáculos que as famílias têm que enfrentar no dia a dia. Pedimos, providenciai em todas as suas necessidades. Tornai cada família enriquecida com a paciência, a perseverança, o perdão, a harmonia, o amor, tornando fecundo o trabalho de cada uma. Que em nossos lares habitem os anjos portadores de vossa paz para guardar nossas famílias. E que a tua bênção, a bênção da família divina, Pai, Filho e Espírito Santo, inunde nossos lares e corações. Amém.
5: E que os filhos conheçam a força que brota do amor.
2: Nós ouvimos aqui no Alô Pinhal a oração da família que foi proferida pelo Monsenhor Augusto Alves Ferreira.
6: Abençoa, Senhor, as famílias. Amém.
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3: Nova Clube e a hora certa.
4: 13 horas e 26 minutos.
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1: E eu quero mandar aqui numa loop em áudio hoje um grande abraço na rua Júlio Rodrigues Bueno, lá na oficina mecânica do meu amigo Vicente Belli, grande Vicente. A Pinhal Rádio Clube é sintonizada diariamente, desde o Compadre Bem TV até às 18 horas, né? No outro, nosso outro sertanejo, está lá o Vicente Belli com toda a sua equipe curtindo a nossa programação. Ao meu amigo Vicente Belli, aquele abraço da sua oficina mecânica na Júlio Rodrigues Bueno. Também para o meu amigo Gel e para o meu amigo Guilherme. Um abraço para vocês, estar sempre aqui comigo no Alô Pinhal e em toda a programação da Pinhal Rádio Clube. Grande abraço. E o meu abraço aqui no Alô Pinhal para uma querida amiga, a Lucy Forese, viúva do meu querido e saudoso amigo Maurício Forese, ouvindo o Alô Pinhal. Ô Lucy, foi um prazer reencontrá-la. Muito obrigado por estar aqui comigo no Alô Pinhal. Você é uma amiga do coração. Ô Lucy, fica com Deus. Grande abraço, hein? Chegou a hora do humor do Alô Pinhal. Aquele momento em que rirmos faz bem para a saúde, gente. Não se esqueçam disso. Mesmo estando triste, sorria, porque sorrir faz bem para a saúde. 1974, faz tempo, hein? Vamos curtir aí uma Escolinha do Golias, disco gravado pela Continental, entre Carlos Alberto de Nóbrega e Ronald Golias, na Escolinha do Golias, que é o momento de humor de hoje, do Alô Pinhal desta segunda-feira. Portanto, vamos sorrir. Rir faz bem para a saúde.
2: Em consideração ao seu pai, eu vim até a sua casa dar uma aula particular, que é para ver se o senhor não repete de ano.
3: Muito gentil da sua parte. No fim do ano, eu vou lhe mandar uma caixa de uva.
2: Uvas rosadas?
3: Não, chupada.
2: Já vai começar? Você sabe que às vezes eu chego a pensar que você é um sujeito maluco?
3: O meu pai também pensa a mesma coisa. Ele me viu na frente do espelho com os olhos fechados, me chamou de maluco.
2: Ô menino, o que você estava fazendo de olho fechado em frente ao espelho?
3: É que eu queria ver como é que é a minha cara quando eu estou dormindo.
2: Bom, vamos às perguntas. Eu não posso perder tempo. Como é que se chama a pessoa que nasce em Cantagalo?
3: Canta Pintinho.
2: Não. Cantagalense.
3: O ano já passou de frango, porque quando nasce é Canta Pintinho. Primeiro faz piu, piu, piu, depois é que faz co-co-co-co.
2: O senhor sabe como é que se chamou um famoso escritor que nasceu em Cantagalo?
3: O senhor tá crente que eu não sei, né?
2: Estou sim.
3: E não é que acertou?
2: Euclides da Cunha. Euclides da Cunha. Quem era o pai de Euclides da Cunha?
3: O seu Cunha. E digo demais, era neto do velho Cunha.
2: Euclides da Cunha, você escreveu os sertões. E Machado de Assis?
3: Derrubou todo o sertão do Euclides. Mas foi cada machadada que não acabava mais. Contei de cupim lá que fugiu pra Bolívia.
2: Olha, outro grande foi essa de Queiroz.
3: Conta, conta, professor.
2: Conta o quê?
3: Essa, essa do Queiroz.
2: Não é essa, é essa com C cedilha, essa de Queiroz. Aliás, ele não era brasileiro.
3: Não era brasileiro?
2: Não, o que que ele era?
3: Estrangeiro.
2: Claro. Claro, natural. Onde é que nasceu Monteiro Lobato?
3: Conhece Araraquara?
2: Conheço.
3: Muito bem. O senhor, tem uma pergunta interessante. Araraquara, o senhor pega a Anhanguera.
2: Pega o quê?
3: A Anhanguera.
2: Anhanguera.
3: Pega a Anhanguera e vai embora, certo? Passa por Jundiaí, onde tem na festa da uva, tem pra Limeira, tem Americana, Limeira. Você vai seguindo. Americana, Limeira. Depois tem a entrada pra Chitunuí, certo?
2: Pra onde?
3: Chitunuí.
2: Gosto de
3: Chitunuí. Vai lá, pega a Anhanguera e entra na Chitunuí. Depois vem Rio Claro e depois São Carlos, certo?
2: Certo.
3: Lá tem a bifurcação que vai para Araraquara. Você tá entendendo? Olha, veja bem, pega a Anhanguera, entra Chitunuí e vai para Rio Claro, São Carlos, vai lá. Quem já perguntou mesmo?
2: Onde nasceu Monteiro Lobato?
3: Ah, isso aí não sei.
2: Vamos ver outra coisa então. Diga um verbo que esteja no passado.
3: Minha avó amou.
2: Muito bem, minha avó amou. Por que que está no passado?
3: Porque a véia está num bagaço. Está num bagaço tão grande que ninguém tem coragem de amar ela. Mas está um bagulho, um bacalhau.
2: Seu Pacífico, eu quero um verbo no presente.
3: Gravata.
2: Não, gravata não é verbo.
3: Um belo presente.
2: Qual é o futuro do verbo morrer?
3: O futuro do verbo morrer é cemitério.
2: Não, seu Pacífico.
3: Se não vai pro cemitério, vamos passar creme no defunto.
2: E onde é que se viu passar creme em defunto?
3: Ué, nunca viu falar que em São Paulo tem gente cremando defunto?
2: Eu morro, tu morres, ele morre. Nós morremos, vós morreis, eles morrem. O que é isso?
3: Uma matança desgraçada.
2: Tá chorando por quê, rapaz?
3: Não é possível.
2: Por que você está chorando?
3: Morreu muita gente. Foi demais,
2: rapaz. Pare com isso, seu pacífico. Pare com isso, seu pacífico.
3: Muita gente morrendo. Morre um, morre outro.
2: Vai morrer? Eu estou conjugando um verbo, seu pacífico. Só pode conjugar o verbo latir.
3: Eu não.
2: Muito bem, por quê?
3: Só semear.
2: Ah, não. Vamos ver outra coisa. Plural de caminhão é caminhões. E o de bofe?
3: Bofetões.
2: Pense, seu pacífico, pense.
3: Pensar não tem graça. Bacana, o senhor mandar pela direita, requete pela esquerda e toma lá, toma aqui. Que nem a seleção quando tinha o Gerson Pelé. Assim que é bom. Pergunta daí, recebe daqui. Vai, é assim que se estuda, viu?
2: Mas como se estuda? O senhor erra tudo.
3: Eu erro? Filho, isso agora você me diz isso? Belo amigo, hein, Belo?
2: Só pelo menos sabe o que é plural.
3: Pô, sabe, eu conheço, eu não estou olhando o nome à pessoa.
2: Plural, seu Pacífico, é aquilo que é mais de um. Plural. Por exemplo, um caminhão, 10 caminhões. Um carro, 16 carros. Uma lambreta, 20 lambretas. Uma motocicleta, 20 motocicletas. Para, que... Até que foi? Olha, vamos ver outra matéria, porque desse jeito não adianta. Vai ficar quieto, rapaz, deixa eu falar.
3: Tô brincando, não leva a sério.
2: Vamos ver matemática. Ótimo, vamos ver. Quais são as 4 operações?
3: Amígdalas, apendicite, ursa e unha engravada.
2: Ursa? Que ursa?
3: Ursa?
2: Que ursa?
3: Ursa no duodeno.
2: Ursa no duodeno, mas eu estou falando em operação de matemática.
3: Ah, preciso
2: fazer
3: as 4 operações
2: com o
3: meu irmão
2: dele. E olha que é essa operação, irmão. As 4 operações são soma, multiplicação, subtração e divisão. O que é soma?
3: Soma é quando a gente briga com uma pessoa e fala, soma da minha casa.
2: O que é multiplicação?
3: Multiplicação é profissão de coelho. Tem que ver como o coelho multiplica. O
2: que é divisão?
3: É quando um homem faz bons negócios. A gente diz que ele é um homem de visão.
2: O que é subtração?
3: Subtração é quando a gente se distrai muito, né? Aí a gente fala, ai meu Deus, como eu sou subtraído. Ah,
2: sempre, seu Pacífico. O senhor erra sempre. E as perguntas, claro, e as perguntas que eu faço, meu Deus.
3: Eu estou indo bem.
2: Por que está indo bem, seu Pacífico? Era a pergunta que eu faço.
3: Alguma coisa é
2: derrapa. Eu como derrapa, o senhor erra tudo. Eu faço perguntas fáceis, o senhor erra?
3: Bom, as perguntas são fáceis, difíceis são as respostas.
2: Mas que difícil.
3: Aí até eu começo. Quer que eu pergunto?
2: Não, que pergunta. Vamos a outra matéria.
3: Piano,
2: você quer?
3: Por que deu o
2: cupim no
3: piano?
2: Eu aceito que deu o cupim no piano.
3: Perguntar é fácil, quer ver responder?
2: Me diga uma coisa, o senhor é capaz...
3: Porque...
2: Só deixa eu falar, Olha aqui, eu vim aqui lhe dar aula. Se o senhor não quer prestar atenção, vai embora. Vamos ver outra matéria. O senhor é capaz de me dizer o nome de um inventor famoso?
3: Alex Felicinoso.
2: Não conheço, o que é que ele inventou?
3: Temperatura para furda. Ele estava ferrando uma
2: pulga,
3: levou, foi,
2: e diga o nome de um homem famoso, uma criatura famosa que nasceu no Peru.
3: Isso aí eu não sei porque aqui em casa não tem galinheiro, né? Nem mora em apartamento.
2: Ele... Tá, esquece. Fale-me de Buda.
3: Não, senhor. E se o senhor começar a tomar liberdade na minha casa, eu vou me queixar com meu pai.
2: Que queixar? Oh, o senhor é que não sabe nada de Buda.
3: Eu sei, mas tem educação para ficar.
2: Vamos ver um pouco de ciência. Vamos ver se o senhor pelo menos... Pelo menos o senhor conhece alguma coisa sobre o seu corpo humano. Quantas partes se divide a cabeça?
3: Aí depende da cacetada que a cabeça dá.
2: Não, seu Pacífico. Da cabeça se divide em 2 partes.
3: Claro, a parte de dentro é a parte de fora.
2: Não. Crânio e face. O que temos na face?
3: Na face nós temos ZZZ.
2: E o que é ZZZ?
3: Olhos, orelhas e ouvidos.
2: Na face nós temos a boca, as orelhas, os olhos, o nariz. Para que serve as orelhas?
3: Para a gente enxergar.
2: Não, o senhor entendeu. Perguntei para que serve as orelhas.
3: Para a gente enxergar.
2: E o senhor enxerga com as orelhas?
3: Natural, você bota um chapéu forjado. Se as orelhas não estourar o chapéu afunda na tua cara e aí você não enxerga nada mesmo. Aqui tem essa cabeça dele.
2: Nossa, é. Ei, tá saindo pelas orelhas.
3: Vou falar em orelha. Sabe que eu nunca mais tive cera no ouvido, pessoal?
2: O que é que o senhor fez?
3: Minha mãe passou pra cola, cascolada.
2: O senhor vai ser, presta atenção. Com os olhos, enxergamos. Com a boca, comemos. Com o nariz, respiramos. E com as orelhas?
3: A gente toca piano.
2: Toca piano?
3: Minha irmã, pelo menos, toca piano de ouvido.
2: O que é que nós temos no tronco?
3: Cupim.
2: Não é tronco de árvore, é aqui, ó. Aqui no peito, no peito. O que é que o senhor tem no peito?
3: Eu nada, agora minha avó tem um sutiã que dá pra fazer duas toucas pro Nelson Mello.
2: Presta atenção. A água que bebemos ou a comida que comemos
3: entra... Hã? A água é filtrada.
2: Claro, devemos só beber água filtrada.
3: Ou então sem filtrar, depende da
2: peste. Ou então você pode ferver a água e depois tomá-la.
3: Pode.
2: Mas não, água fervida, claro.
3: Não,
2: ferve. Ferve, mata os micróbios, deixa esfriar e bebe.
3: Não,
2: não é isso que eu estou falando. O negócio é o seguinte. A água que bebemos ou a comida que comemos entra pela boca, é deglutida, desce pela laringe, passa pela faringe, vai para o estômago. E depois?
3: Bom, aí depende de onde a gente está. Se está em casa, está tudo bem. Mas se está na rua, vai aonde até der para chegar. Eu já vi muito japonês verde, muito crioulo amarelo, muito branco vermelho. Sabe Deus por quê, viu? É que a viagem não acaba no estômago, não, filho. A viagemzinha continua.
2: Aqui na coxa, aqui, tá vendo? Nós temos o fêmur. E abaixo?
3: O macho.
2: Que macho,
3: filho. Em cima é o fêmur, embaixo tem que ser o macho, para nascer os filhotinhos, que são os dedinhos do pé.
2: O senhor, além de dizer asneira, não sabe o que está dizendo. Não se diz dedo do pé. Chama-se artelho.
3: É, na perna, joelhos, e na cabeça, cabelo de olho.
2: Vamos ver gramática. Quais são as consoantes?
3: Hã?
2: Quais são as consoantes?
3: Cabeça, tronco e membro.
2: Não, seu parceiro. C, D, F, H, etc, etc.
3: Tem razão, foi um lápis da minha parte. Quando o senhor falou consoante, imagina, eu disse cabeça, tronco e membro. Por lá.
2: Imagina.
3: Cabeça, tronco e membro são os quatro pontos cardeais.
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1: Um sertanejo de ouro dentro do Alô Pinhal, Pedro Bento, Zé da Estrada, Celinho e Ramon Pérez. Eu tive o prazer de ser amigo do Pedro Bento, do Celinho, do Ramon Pérez, o pistonista argentino, que todos falavam que era americano, mas ele era argentino, Ramon Pérez. Tive com eles em vários shows, em São João da Boa Vista, em São Paulo, na gravadora Chantecler Continental, e eu tinha uma grande amizade com o saudoso Pedro Bento. Grande sucesso de Pedro Bento, Zé da Estrada, Celinho e Ramon Pérez, todos já morando lá no andar de cima. Os Três Boiadeiros foi um grande sucesso da música sertaneja de Pedro Bento, Zé da Estrada, Celinho e o pistonista Ramon Pérez, aqui hoje em destaque no Sertanejo de Ouro, dentro do Alô Pinhal. Vamos então recordar aí Os Três Boiadeiros, obra imortal deste conjunto. Pedro Bento, Zé da Estrada, que era dupla, mais o Celinho do acordeon e o Ramon Pérez, pistonista. Três boiadeiros em destaque hoje, aqui no Alô Pinhal, dentro do Sertanejo de Ouro.

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7: E aqui no Alô Pinhal chegou a hora do quadro Uma Canção e Duas Interpretações. 1971. O ex-Beatle John Lennon e Imagine. E o Paulo Ricardo gravou a versão aqui no Brasil da música Imagine, que ganhou o título de Imagine. Aqui hoje, pela primeira vez, no Alô Pinhal, com Paulo Ricardo, Imagine. Uma canção e duas interpretações. John Lennon e Paulo Ricardo. Imagine e Imagine.

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1: Vamos para as vagas do pátio para o dia de hoje. Auxiliar de corte, confecção, requisitos, candidatos com experiência anterior no ramo, confecção de roupas. Ajudante de caldeireiro montador, requisitos, candidatos com experiência comprovada. Trabalhador, trabalhadora rural na produção de plantas ornamentais, requisitos, candidatos com alguma experiência em área rural para trabalhar em estufa no plantio e cuidado de plantas. Padeiro, requisitos, candidatos com experiência comprovada e disponibilidade de horários, inclusive aos finais de semana e feriados, com folgas a combinar.
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2: Bem, vocês ficam agora com a palavra amiga, momento ecumênico do Alô Pinhal. Como é bom sentir o prazer do dever bem feito. Fiquem com Deus. Uma boa tarde a todos. Amanhã tem mais Alô Pinhal, logo após Evangelho e Vida. Fui!
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Boa tarde, ouvintes da Nova Clube do programa Alô Pinhal. Chegou a hora da palavra amiga. Vamos formar a nossa grande corrente de fé ecumênica. É o momento da palavra amiga. É o momento em que católicos, espíritas, evangélicos, enfim, todas as pessoas de todas as raças e credos que se unem como filhos de Deus que são e pedem ao Pai as bênçãos da compreensão, do entendimento, da tolerância e do amor. Esse é o momento em que as pessoas de fé enchem seus copos de água, sabendo que essa água, que é a fonte da vida durante a oração, será fluidificada e há de se transformar num remédio para os males do corpo e da alma. Porque disse Jesus: onde estiverem duas ou mais pessoas reunidas no meu nome, lá eu estarei. Neste momento, Senhor, permita que os mensageiros de Deus estejam fluidificando a água na casa de cada um dos nossos ouvintes, nos hospitais. Esteja ela num copo, numa caneca ou mesmo numa garrafa. Permita que os vossos mensageiros possam depositar nessa água uma gotinha de luz, capaz de curar o sofrimento, a angústia e diminuir a dor. Sabemos, Jesus, que a verdadeira vida é a espiritual e que algumas doenças, porque resultantes da lei da causa e do efeito, ainda não podem ser curadas nesta existência. Senhor, dê a cada um de nós a capacidade para mudar aquilo que for possível de ser mudado e a resignação para compreendermos o que não pode ser e a sabedoria necessária para distinguirmos um do outro. Afinal, se o seu corpo padece, é para que o espírito imortal deixe na terra suas dificuldades e prossiga em melhores condições para a vida eterna. Senhor, dê a todos sem exceção a certeza de que se estamos juntos nesta jornada é para alcançarmos melhor a vida espiritual, onde um dia estaremos todos dando cumprimento à promessa vossa, longe de todas as doenças e da morte, porquanto todas essas coisas já serão passadas. E você sabe, na medida que o ser humano vai avançando através do seu conhecimento, através da sabedoria, ele vai aprimorando toda a sua gama de conhecimentos e, conclusivamente, também de medicamentos. E daí as curas vão acontecendo. Uma ou outra pode acontecer, sim, através da oração, através da sua capacidade de receber essa cura. Não é pensar que alguém vai fazer assim com o dedo e, de repente, de uma hora para outra, vai resolver o problema. Não é assim, mas depende de ter a competência para se obter essa cura. Agora, você não pode deixar de acreditar, não pode deixar de pedir, porque, afinal de contas, nem sempre a gente obtém tudo aquilo que se pede a Deus. Mas o importante é saber que existe essa competência, que existe essa capacidade. É preciso só acreditar e ter fé.

Deus nosso Pai, que sois todo poder e bondade, dai a força àquele que passa pela provação. Dai a luz àquele que procura pela verdade. Põe no coração do homem a compaixão e a verdade. Deus, dai ao viajante a estrela guia, ao aflito a consolação e ao doente o repouso e a cura, se possível for. Senhor, que vossa bondade se estenda sobre tudo que criaste. Piedade, Senhor, para aqueles que vos não conhecem. Esperança para aqueles que sofrem. Que vossa bondade permita aos Espíritos Consoladores derramarem por toda parte a paz, a esperança e a fé. Deus, um raio, uma faísca do vosso amor pode iluminar a terra. Deixai-nos beber das fontes de vossa bondade fecunda e infinita, e todas as nossas lágrimas secarão, todas as nossas dores se acalmarão. Um só coração, um só pensamento subirá até vós como um grito de reconhecimento e amor. Como Moisés sobre a montanha, nós vos esperamos com os braços abertos. Ó bondade, ó beleza, ó perfeição. E queremos de alguma forma merecer a vossa misericórdia. Deus, dai-nos a força para ajudarmos no progresso a fim de subirmos até vós. Dai-nos a caridade pura. Dai-nos a fé e a razão. E finalmente, Senhor, dai-nos a simplicidade que fará das nossas almas o espelho onde se deve refletir somente a vossa santa imagem.

Pai nosso que estais nos céus, santificado seja o vosso nome, venha a nós o vosso reino, seja feita a vossa vontade, assim na terra como no céu. O pão nosso de cada dia nos dai hoje. Perdoai as nossas ofensas, assim como nós perdoamos aqueles que nos ofenderam. Mas não nos deixeis cair em tentação, mas livrai-nos de todo mal, porque Teu é o poder, e Tu, Senhor, é a glória por todos os séculos e séculos. Amém.

estás na terra, preocupado, confundido, desorientado, solitário, triste e angustiado. Eu o conheço perfeitamente. Eu conheço teu nome e te chamo porque te amo. Não, você não está sozinho, porque eu habito em ti. Juntos construiremos este reino, qual serás meu herdeiro. Desejo que sempre faças minha vontade, porque minha vontade é que sejas feliz. Deve saber que contas sempre comigo, porque eu nunca te abandonarei, e que terás o pão para hoje. Não te preocupes. Só te peço que sempre o compartilhe com o teu próximo, com os teus irmãos. Deve saber que sempre perdoo todas as suas ofensas, inclusive antes que as cometa, ainda sabendo que as fará. Por isso te peço que faças o mesmo com os que te ofendem. Desejo que nunca caias em tentação. Por isso, segure bem forte a minha mão e sempre confie em mim. Eu te libertarei de todo o mal. Recorde e nunca te esqueças que eu te amo desde o início dos teus dias e te amarei até o fim dos mesmos. Eu sempre te amarei. Eu sempre te amarei sempre, porque sou teu pai. Que minha bênção fique contigo e que meu eterno amor e paz te cubram sempre, porque no mundo não poderá obtê-las como eu somente as dou, porque eu sou o amor, eu sou a paz. Por favor, mostre essa oração a todos aqueles que você ama e que deseje que eu também os abençoe como a ti.

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5: 14 horas e 29 minutos.
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1: 14 horas e 31 minutos.

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0: conectado com você, sintonizado com o mundo. Olá, pessoas maravilhosas do meu coração, uma excelente e linda tarde para você que sintoniza a sua ZYD 999. Essa é a sua Rádio Clube FM em 102,1 MHz. A partir de agora, juntos para fazer de sua tarde sempre a melhor companhia. Muito prazer, eu sou o seu amigo Diego Perina e seguimos até às 5 em mais uma programação Tarde Mix. Agora 12h33 por aqui, uma alegria enorme saber que eu tenho o seu carinho e a sua companhia em nossa Clube FM. Abrindo o programa de hoje, tem o som de James Blunt com Same Mistake.
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0: Clube FM e a programação que te faz recordar muito mais. Quem ouve lembra, quem gosta curte. Por aqui sempre a maior companhia na sua tarde, a melhor sequência para os melhores ouvintes. A dupla de irmãos, os gaúchos Cleiton e Cletir, passou por aqui e você lembrou o ano de 1983, nem pensar. Tivemos também Richard Marx com Now and Forever, essa recordando aí o som dos anos 90, e antes ainda abrindo o nosso bloco aqui com Roxette, Milk and Toast and Honey, essa de volta ao início dos anos 2000, sempre com a melhor companhia pra você. Que bom é ter o seu carinho, que gostoso é ter a sua sintonia pra deixar aqui a coisa ainda mais do que especial. Um minutinho pra estresse, um bom começo de semana pra você que segue ligado com a gente, pra você que está sempre na sintonia. Uma alegria enorme poder dividir a nossa tarde com o seu carinho e assim juntos embalarmos sempre a melhor emoção.
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5: A semana começa com muito sol e elevação maior das temperaturas em todo o estado de São Paulo. Uma nova frente fria vai se formar sobre o sul. Chove muito entre o norte da Argentina e o Rio Grande do Sul, na divisa com o Uruguai, no decorrer da tarde de hoje, noite e madrugada, e vamos ter aí a alteração das condições do tempo pela quinta e sexta-feira em São Paulo. Por enquanto, até a quarta-feira, temperaturas em elevação passando dos 30 graus em todo o interior do estado, chegando a essa marca também na capital e na Grande São Paulo e no litoral. Hoje, 28 a 30 graus em Barra Bonita, Bauru e Jaú. Também em Marília, Lins, Ourinhos, Assis e todo o Vale do Paranapanema. 30 a 32 graus em Araçatuba, São José do Rio Preto e Ribeirão Preto. Araras e Casa Branca, 28 a 30. Mesma condição para Espírito Santo do Pinhal. Campinas e Sorocaba com 28 a 29 graus. Capital com 26 a 27 graus. Litoral com 25 a 26. Vale do Ribeira também. Vale do Paraíba, 28 graus. Temperaturas sobem. Calor durante o dia, durante a noite, umidade, formação de nevoeiros, principalmente próximo a rios e também em serras e vales. Temperaturas, portanto, elevadas até quarta-feira. Depois vem queda e a necessidade novamente de agasalhos e cobertores para as noites e madrugadas. Tendência de um final de semana com temperaturas mais baixas pelo estado de São Paulo. 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

0: Sensacional, você recordou o som de Luiz Guedes e Thomas Rothe, Ela Sabe Demais. Tivemos por aqui também o som de Laura Pausini com Non Te. Voltamos ao início dos anos 90 e ainda antes a super emblemática interpretação de Vinnie Mardones, Into the Night. Essa no início da década de 80, sempre a melhor companhia para você que segue ligado com a gente por onde quer que esteja. É você muito bem acompanhado, sempre super sintonizado. Um ótimo início de semana para você que segue ligado com a nossa programação Tarde Mix, tocando muito mais você, muito mais sucessos para completar a sua tarde.
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0: 3h33.
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0: programação Tarde Mix no ar, é sempre trazendo as melhores vibrações para você, as mais incríveis interpretações, claro, deixando a sua tarde para lá de sensacional. O ano de 1984, como o destaque das nacionais passando por aqui, ele, Kiko Zambianchi, Rolam as Pedras, você lembrou? Antes, uma das mais emblemáticas e incrível interpretação de Shania Easton, você recordou For Your Eyes Only. E antes também tivemos o som de The Kids From Fame com Star Maker, recordando sempre os melhores momentos de sua história aqui, através de incríveis sucessos, as mais belas interpretações para você que segue ligado com a gente na sua tarde aí de segunda. Que bom ter a sua companhia e gostoso sempre dividir a este momento todo especial com você. Não perde, não muda e não troca por nada a sintonia mais vibrante no seu dial. Um minutinho para as quatro. Agradeço sempre a companhia. Linda tarde.
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4: Agora recebo em nossos estúdios as representantes do CCZ, o Centro de Controle de Zoonoses, sobre a dengue.
5: Então a gente quer alertar a população, não deixar a água parada, não deixar pneus expostos, né? Não deixar os vasos de plantas que ficam pratinho, é os lugares que eles gostam de ficar porque tem sombra e a água é fresquinha. Então vamos evitar, porque se a gente não eliminar os criadouros, a gente sempre vai ter a dengue.
4: Então quais são os sintomas de dengue? Se a pessoa tiver, para procurar,

0: a unidade básica de saúde ou
1: o
0: PA?
1: Sim, também o pronto atendimento, né? Então, o que a pessoa sente, o início é uma dor de cabeça, aí vem o mal-estar, a pessoa sente fraqueza, perde o apetite, tem febre também, uma febre mais leve, mais de 38 graus, né? Então, a pessoa tem que fazer um teste para saber se está com dengue ou não.
0: Então, se dirigir à unidade básica de saúde, qualquer desses sintomas que tiver combinados, então, pode ser sintoma de dengue. Ficar de olho sempre nos quintais, também dentro de casa, né,
1: Luzinha? Sim, porque muita gente, né? É, tem geladeira que tem uma... Atrás da geladeira, ela tem uma caixinha. Atrás da geladeira acumula água que desce do freezer. Então, ali é um lugar próprio para criar um mosquito. Os ralinhos também.
0: Piscinas.
1: Piscinas,
0: também.
1: Né?
0: Bom, então fica o alerta de dengue, né? Que é um alerta que a gente sempre faz aqui.
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4: 4:04, excelente tarde.
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0: trazendo sempre aquela dose diária de ânimo para você com a melhor programação do seu dial. Titãs passou aqui em nossa tarde mix ao som Porque Eu Sei Que É Amor. Tivemos também Dino Vanelli, Hurts to Be in Love, e mais uma que você recorda aqui da década explosiva dos anos 80, Madonna, com La Isla Bonita. Recordamos o ano de 1986 por aqui, 4h29. Grande abraço para você que segue ligado com a gente aí no seu início de semana, que seja totalmente especial e para large produtiva, do jeitinho que a gente merece, né? Um abraço carinhoso para você ligado em toda a região leste paulista, sul mineiro, nas cidades vizinhas, que segue ligados aí sempre com a gente também, acompanhando nossa programação. Alegria enorme poder estar junto com você. Receba o nosso abraço totalmente carinhoso. Tá em casa? Tá no trabalho? Tá com a gente ligado aí sempre, levando a melhor companhia coladinho com você? Então não tem coisa melhor. De segunda a sexta-feira, aquele encontro marcado aqui com o sucesso, com a alegria, com a emoção, com as melhores interpretações, sempre a partir das 14h30, é o nosso momento especial com você. Tarde Mix no ar, aqui na sua.
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0: Agora 4h32.
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Agradecendo demais o carinho da sua companhia, você que esteve aí deste outro lado curtindo e prestigiando a nossa programação. Obrigado pela sua tão linda companhia e o carinho na sintonia. Programação Tarde Mix de volta amanhã, você já sabe, sempre a partir das 2h30, o nosso encontro marcado a partir das 2h30, tá? Aqui através dos 102,1 MHz da sua Clube FM. Fique ligado porque já e já você confere a programação sertaneja de sua tarde, onde o nosso amigo Antônio Carlos vai te fazendo companhia até às 7 da noite. Ótimo fim de tarde pra você, gratidão pelo carinho, fiquem todos com Deus, porque eu estou indo nessa. Valeu, bonitinha, valeu, bonitão, fui!

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3: Agora vamos conversar um pouquinho sobre a data de hoje, dia 27 de julho, é dia do mártir São Pantaleão, o santo que tem muitos devotos aqui em nossa cidade. E para falar a respeito desta data e deste santo, Padre Adilson, que também é o pároco da paróquia dos Santos Mártires, que envolve três comunidades da cidade do Pinhal, do centro aqui pelo São Pantaleão, a São Sebastião e também a Santa Luzia. E qual vai ser a programação de hoje, que é o dia dele?
4: Às 7h30 da noite, 19h30, teremos procissão saindo da igrejinha do Barão ou igrejinha Nossa Senhora das Dores, 7h30, gente, não é antes nem depois, 7h30, em direção a Pantaleão, onde nós vamos ter a missa solene em louvor a São Pantaleão. Eu acredito que nessas missas vamos ter a presença dos filhos, netos tradicionais da família, das duas famílias que trouxeram a devoção para Pinhal. Termina hoje as celebrações e depois, no dia 8, nós vamos ter lá um show de prêmios, porque tem bastante prendas, então vão fazer um show de prêmios especial no dia 8 de agosto. E tem bolo lá hoje, viu? Tem bolo. Tá. Tem bolo.
3: Para relembrar mais uma vez, a procissão sai da onde? Que hora?
4: Da Capelinha do Barão, Capelinha Nossa Senhora, atrás do Campo da América, tá, né? 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
3: Rumo à Igreja São Pantaleão.
4: O Pantaleão.
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gente, amigo, estamos chegando por aqui, 17 horas 24 minutinhos aqui na 102,1 Rádio Clube FM. É o programa Coração Sertanejo, já está no ar, viu? É, e vamos juntos até as 19 horas com a boa música sertaneja. Vamos eu e você juntinho, coladinho até às 19 horas com o melhor da música sertaneja. Lembrando que hoje é segundona, né? Segundona hoje é 27 de julho de 2026, hein? Opa, é uma tarde aí ensolarada aqui na cidade Espírito Santo do Piauí, né? Dia de manhã foi um friozinho, depois já esquentou o trem aqui, já tá quente demais, tá bom demais, graças a Deus, né? Olá, 17 horas 25 minutinhos, e o Mona começa por aqui, mandando aquele alôzão pro pessoal das fazendas, do sítio, da chácara, onde quer que você esteja aí. Uma boa tarde pra você, uma boa semana, que Deus abençoe a cada um de vocês. Obrigado pela sintonia, vamos juntos, hein? Eu e você juntinho também até as 19 horas com aquele sucesso pra você matar a saudade. E você pode participar ligando pra gente pelo 3651-4444 pra você pedir aquele modão, tá bom? Senão você manda o zap pra nós, tá certinho? Então, ficamos assim, você liga ou manda o zap, né? Vou atender você com o maior prazer, com o maior carinho, tá? E a gente começa por aqui, 17 horas 25 minutinhos, é o programa Coração Sertanejo, já está no ar aí hoje, gente, vamos que vamos, né? É, hoje segundo, né, hein? Olha, 17 horas 26 minutinhos e a gente vai com mais um sucesso aqui pra vocês, Teodoro Sampaio, minha parte eu quero em pinga, hein? A minha não, eu quero em água, bora lá, gente, 17h26.

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Opa, muito bem, são 17 horas e 33 minutinhos aqui na 102,1 Rádio Guru FM, é nós por aqui, claro, eu, Antônio Carlos, ao vivo e a cores, ao vivaço, gente. É, lembrando que hoje é segundona, tá começando, tá apenas começando, tem muita coisa boa, até às 19 horas, com certeza você vai ouvir o melhor da música sertaneja aqui comigo, é, aqui pela 102, viu? Rádio Guru FM, a rádio da cidade Espírito Santo do Pinhal, São Paulo, é nós de novo, meu povo! Oi, pra você eu desejo uma ótima tarde, pra você que tá na sintonia, você que tá ligando o radião agora, meu amigo, vamos juntos nessa viagem, tem moda boa, viu, que vai até as 19 horas, tem coisas, sucesso do passado no presente, é coisa chique demais, né, é isso aí. Olha, 17h34, eu mando um alôzão pro pessoal lá do Jardim Santa Rita, nosso amigo Lucindo, né, tá na sintonia da gente, ouvindo lá no Jardim Santa Rita, ele também, toda a família, né, ouvindo lá, obrigadão, viu, uma boa tarde pra vocês, uma boa semana, que Deus abençoe vocês também, obrigado pela sintonia aí, o pessoal do Jardim Santa Rita, aí. Obrigado, gente. Olá, 17h34, quem mandou o zap pra nós aqui é o nosso grande amigão aqui, ouvinte, né? O Emerson Aricevô. Alô, Emerson, como é que você tá? Tudo certinho por aí, beleza? Como é que tá as coisas? Ele deu uma sumida, né? Vai ter sumido, mas tá por aí, tá ouvindo nós, né? Obrigadão, Emerson, um abração pra você, viu? É o Emerson Aricevoto, é o Emerson Bombeiro, né? Isso aí, tá. É, boa tarde, meu amigo Antônio Carlos, tudo bem? Opa, tudo bem, tudo certinho, beleza por aí? Tá tudo bem também? Então tá bom, um abraço pra você, meu amigo, grande abraço ao Emerson Aricevoto. Ele ligou pra gente, mandou zap, né? Ele pediu pra gente aqui com o Leandro e Leonardo, é isso mesmo, hein? Entre tapas e beijos, hein? Oferece aí pra... É, para todos os ouvintes também, para todos os amigos aí que estão ouvindo, e um grande abraço para mim também, um abração para você, meu amigão, um abração para você também, que Deus abençoe você tenha uma ótima semana aí, você e toda a família, que Deus abençoe vocês, e brigadão, viu? Uma boa tarde, né, Emerson? É, ele oferece, manda ele oferecendo para todo mundo aí que está ouvindo o programa Coração Sertanejo. Brigadão, Emerson, um abraço para você, uma boa semana, então, repetindo, uma boa semana, uma boa tarde, que Deus abençoe você e a família toda aí. E vamos lá atendendo o Emerson, né, lá da Vila Centenário, tá ouvindo. Não sei se ele tá no trabalho dele, tá lá, mas eu tô mandando aí. Um abraço pra você, amigão, um abração pra você e tudo de bom, viu? Vamos lá então com Leandro e Leonardo, entre tapas e beijos, atendendo o pedido do Emerson Aricevoto. Emerson, aumenta o volume que o sucesso tá chegando por aí. Então, um abraço aí, boa tarde, vamos lá. 17 horas e 35 minutinhos, marcando o relógio da Clube, hein?

0: provoca loucura. 17 horas e 39 minutos.
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1: Oxe, gente, estamos de volta aqui de novo, 17h44, os quebradinhos por aqui, né? Uma boa tarde pra você que tá na sintonia, você que ligou o rádio agora, você está na melhor, né? É a Rádio Clube FM 102,1, a sua rádio, a nossa rádio, a rádio da cidade Espírito Santo do Pior. É nós por aqui, viu? Claro, Antônio Carlos fazendo companhia pra você, viu? A gente também tá devagarzinho hoje, que é segunda-feira, também quebradinho, né? Eita, tá só o caquinho, né? Não, tô inteiraço, graças a Deus. Estão aqui, ó, vive a cores, hein? É, até às 7, com certeza, meu amigo. Então, por aqui, na graça de Deus, é. Olha, vou mandando um abraço pro pessoal que tá ligando, tá ouvindo a gente lá, meu amigo, lá na Vila São Pedro. Alô, José Mecânico, ômega! Como é que você tá aí? Tudo certinho por aí? Um abraço pro Zé Mecânico. Zé Mecânico sempre na sintonia da gente, ouvindo a gente. O Zé tá lá curtindo a gente por lá, né? Tá pegando um pôr do sol. É pôr do sol que fala? É pôr do sol. Um abração pro Zé. Zé, tudo de bom pra você. Uma boa semana. Que Deus abençoe você aí na Vila São Pedro, né? Olha, 17h45, a gente vai pro intervalinho comercial, mas daqui a pouco a gente volta aqui, tá bom? Rapidinho, estamos de volta aqui, tá certinho? Aguenta aí, Gretão, chegando de novo, hein?
2: Dezessete horas e 45 minutos.
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Ok, gente, amigo, estou por cá de novo, 17 horas 46 minutos, 47 já, né? Olha que me passa rápido, não deu tempo nem de tomar água, rapaz, o louco, o que, que é isso? A hora que eu cheguei ali pra tomar água já deu, acabou o comercial aqui, né? Isso aí, né? Olha, 17h47 por aqui, a gente tá aqui na sintonia, né? A gente tá apresentando aqui o programa Coração Sertanejo, que vai até as 19 horas com a boa música sertaneja. Eu, claro, meu amigo, é claro que eu, Antônio Carlos aqui, ao vivo é cor, meu, nós por aqui, viu? Ao vivaço. Olha, 17h47 por aqui, vamos mandando alô pra quem mais aí, vamos mandando alôzão, tá? Um alô especial pra todos os amigos lá, meu amigo, sabe de onde? Lá do Jardim do Trevo, lá o pessoal tá ouvindo a gente também, viu? Graças a Deus, tá, tem gente ouvindo a gente por lá também, lá nosso amigo Sheila. Alô, Sheila, como é que você tá aí? Tudo certinho? Tudo bom? Um abraço pro Sheila, pra família toda que tá ouvindo a gente lá no Jardim do Trevo. Um abraço também, vai pro nosso amigo Fioravante, né? Cadê o homem? Sumiu, hein? O pescador, hein? Ô, pescador! Cadê ele? Um abraço pro seu Fioravante também, a dona Benedita, que é a esposa dele, né? O seu Fioravante tá lá, em barra coberta, ouvindo lá. Ô, senhor Fioravante, como é que tá as coisas? Tudo certinho? Um abração pro seu Fioravante também, a dona Benedita e toda a família ouvindo a gente lá no Jardim do Trevo. A gente que olha a gente que gosta da boa música sertaneja, né? É isso aí, tá? É, 17 horas 48 minutinhos, vamos atender o nosso amigão, né, que tá ouvindo a gente lá no Jardim Pedro Corsi. Adivinha quem é? Quem adivinhar, vai ganhar um gosto de suco, vai tomar um pouquinho de suco. Aí, Tony Tonelado, Tony tá lá na sintonia, Tony tá lá preparando. Hoje, rapaz do céu. O suco lá hoje é leve demais, cara. Levinho demais. É muito leve hoje, né? Ô, Tony, o que aconteceu aí? Deu uma carmada aí, rapaz? Que é isso, rapaz? O Tony ligou pra gente, né? O Tony mandou um zap pra nós aqui e pediu aqui com Carreira e Carreirinho, duas cartas, hein? Esse modão que é bom demais da conta, hein, meu amigo? É, que faz tempo que foi gravado, né? É, Carreira e Carreirinho, duas cartas. Oferece aí pra todo, pra família, tudo aí, né? Pra Tatiana, que é a esposa, pro Joãozinho, que é o filho. Pra família toda aí, tá, pra todos aí do Jardim Pedro Corsi, Jardim Santa Rita também, pra toda a galera do suco lá que tá aguardando o suco lá. O pessoal também devagar hoje, aconteceu aí? É, sim. Chega mais tarde? É, certo. Que hora que chega lá? Começa a esquentar depois das 19 horas? Ixi, Maria. Aí vai até que hora? É, não tem hora pra acabar, não. Acabou o suco, vai embora pra casa. É isso. Tony tá lá na sintonia. Tony preparando suco lá, tá? Hoje tem suquinho lá, né? Olha, então mandando pro nosso amigo também lá em Itajubá, Minas Gerais, né? O nosso amigo Gan. Alô, Gan, como é que você tá aí? Tá tudo certo aí? Tá frio aí, não? Aí faz frio, hein, rapaz? Lá em Minas faz frio, viu? Lá o bicho pega mesmo. Ih, rapaz, vai falar pra você. O Gan tá lá em Itajubá, tá ouvindo a gente. Obrigado, viu, Gan? Um abraço pra você, pra família toda aí. Que Deus abençoe vocês aí. Obrigadão pela audiência. Você que tá ouvindo a gente em Itajubá, Minas Gerais. É, brigadão, Gan. Um abraço pra você, tá? Esse modão vai pra você também, viu? É, vai pra você também que tá ouvindo a gente. E o Tony também manda pra todos que estão ouvindo também o programa Coração. Você daí, pra família Palini, né? O Allan Kardec Galhardo. Allan! Vai pra você também, viu? Um modão pra você aí também. Um abraço pro Allan, pra toda a família, pra todo o pessoal que tá ouvindo aí, tá? E hoje tem suco lá, tem suco que tá preparando, tá acabando de preparar o trem lá, é suco de acerola com cana, é um suquinho leve hoje, né, hoje vai leve. Hoje, quanto que vai hoje? É um tambor ou dois tambor? É dois tambor de 50 litros. Ah, beleza, então. Vai dar para o pessoal lá na segunda-feira? Ah, dá. Tá bom. Então tá beleza, então. Tá tranquilo, então não, daqui a pouco tá chegando lá, né? Dois tambores, 50 litros aí. Prepara aí que, fala pra você, é suco pra beber, bastante suco mesmo. Porque olha aqui, 100 litros de suco, rapaz. Certinho, Tony. Então, hoje é suco de acerola com cana. Né? Pra outro, galera, tá chegando, né? Suco de acerola com cana, viu? Então, aguenta aí que daqui a pouco tá chegando pra aí. Vamos lá, então, né? 17h51 por aqui, atendendo o pedido do Tony lá do Jardim Pedro Cross, né? Vamos lá com Carreira e Carreirinho, duas cartas aí, 17 horas 51 minutinhos, marcando o relógio da Cruba, hein? É 17h51, faltando 9 para 18, viu?

gente, amigo, estamos por cá de novo, 17 horas e 55 minutinhos, marcando o relógio da Clube, né? É da 102,1, Rádio Clube FM, a sua rádio, a rádio que toca o seu coração, a rádio que toca modão. Todos os dias, das 17 às 19 horas, estamos levando para você um pouco da boa música sertaneja, né? É, você que gosta do modão, então se liga em nós aí, tá certinho? Olá, 17h55 por aqui, eu vou atender meu amigão, né, que tá ouvindo a gente lá na rua, vereador Estevam de Felipe, ele mesmo, nosso amigo Montanha. Alô, Montanha, como é que você tá aí? Tudo certo aí? Tudo certinho? Como é que passou o domingão? Beleza? Então tá bom, um abraço pra você, tudo de bom aí, que Deus abençoe você, tá? Ele ligou pra gente, mandou um zap, né, pediu pra gente aqui tocar com o Felipe Falcão. É, cadê ela, hein? Vou mandar pra você, tá bom? Ele manda pra todos os ouvintes do coração, certo? Obrigadão, viu, Joel? Um abraço pra você. Uma boa semana aí pra você também. Que Deus abençoe você. Obrigado pela sintonia. E vamos lá com mais um sucesso, atendendo o pedido do Montanha. Felipe Falcão. Cadê ela? 17h56 e uns quebradinhos. Bora lá com mais um sucesso do coração sertanejo pra você, meu amigo, que gosta da boa música sertaneja. É nóis por aqui, viu, amiga? Até as 19 horas, estamos aqui levando aquele sucesso pra vocês, mandando aquele sucessão pra vocês aí, cara. Tá?

noite, amigas. São 18 horas em ponto e a gente vai com um momento de fé, uma benção com o Padre Lizete, a benção da Agra. Daqui a pouquinho a gente volta com muito mais sucesso pra você. Até às 7 da noite, até às 19 horas, com certeza você vai ouvir o melhor da música sertaneja aqui comigo, Antônio Carlos, fazendo companhia pra você aqui pela 102,1 Rádio Clube FM, a sua rádio, a nossa rádio, a rádio da cidade Espírito Santo do Pinhal, São Paulo.

Ó Senhora Aparecida, eu renovo neste momento a minha consagração. Eu vos consagro os meus trabalhos, sofrimentos e alegrias, o meu corpo, a minha alma e toda a minha vida. Eu vos consagro a minha família. Ó Senhora Aparecida, livrai-nos de todo o mal, das doenças e do pecado. Abençoai as nossas famílias, nossos doentes, nossos velhinhos e as crianças. Abençoai a Santa Igreja. Abençoai a nossa paróquia e o nosso vigário. Ó Senhora Aparecida, lembrai-vos que sois a padroeira poderosa de nossa pátria. Ó Senhora Aparecida, bendito e sagrado coração, abençoai a nossa nação e pedimos de novo, olhai o nosso povo.

Todo-Poderoso, que tendo escolhido a água, fonte de vida e pureza, para nos dar a graça batismal, fizestes também aparecer no Rio Paraíba a imagem da Virgem Imaculada. Abençoai esta água e fazei que ela nos recorde nosso batismo, para que, purificados de nossas faltas, vivamos como cristãos, membros da vossa Igreja, e cheguemos um dia à vida eterna. Por Cristo nosso Senhor.

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Muito bem, gente, amiga, estou de volta por aqui, 18 horas e 9 minutinhos. Estava conversando com a nossa amiga, né, ouvinte lá do Jardim Brasil. Ô, oh, Lenka Manca, tá lá na sintonia ouvindo a gente. Obrigado, viu, Lenka? Tá, diz que tá frio lá, viu? É, diz que tá começando a esfriar lá, e lá esfria mesmo, lá. Deixa eu falar pra você, lá é de 1 grau abaixo de zero, essas coisas aí. Daqui a pouco nós vamos mandar um sucesso pra ela, tá bom? Olá, 18 horas 9 minutinhos. É pra você que ligou a rádio agora, meu amigo, você está ouvindo aí o programa Coração Sertanejo, que vai até as 19 horas. A apresentação é minha, claro, ao vivaço hoje, nesse segundo, não é? É o Antônio Carlos, aqui pela 102,1 Rádio Cuba FM, a sua rádio, a rádio que toca o seu coração. Ô, oh, gente amiga. Olha, vou mandando abraço pro pessoal aí, o pessoal que tá ligado na gente também. Quero mandar um abraço pro nosso amigo lá em Vargem Grande do Sul. É ele mesmo, claro, o nosso amigo João Diniz. Alô, João, como é que está aí? Tudo certinho aí? Tá quente por aí? Tem sol ainda aí, não? Tá boa já? Então tá bom, um abraço pro João Diniz aí, o João Diniz que tá ouvindo a gente lá no bairro do Pedregulho. Obrigado, viu, João? Um abração pra você aí, tudo de bom, que Deus abençoe você, que você tenha uma ótima semana também, viu? Que Deus abençoe vocês aí. Obrigadão pela sintonia ao nosso grande amigo e ouvinte João Diniz, lá de Vargem Grande do Sul. Alô, João! É, e nós por aqui, são 18 horas 10 minutinhos. O nosso amigo Marcel pediu um sucesso pra nós aqui, né? Um sucesso com o Roberto Carlos. E eu vou tocar pra você, vou, claro que eu vou tocar pra você. Tá mandando, e tá mandando esse modo de sucesso aqui. Deixa eu ver aqui, ele pediu o quê? É, o Marcel liga, ele mandou o um zap pra nós. Antônio Carlos, pode tocar uma pra mim do Roberto Carlos? Vou tocar, viu? É, vou tocar uma pra você aí. É, pediu luz divina, né? E oferecei pra esposa Rose, também pra Alessandra, pro Rafael, pro Matheus e pra nós da rádio. Obrigado, viu? Obrigado, Marcel. E para todos que estão na escuta aí também, pro Homem do Suco, né? O Homem do Suco lá é o Tony. Alô, Tony, hoje é para você fazer o suco de graviola que ele vai tomar aí, viu? É, graviola, o Tony não tá achando a graviola para comprar, rapaz. Tá, faz tempo que atrás esse negócio de graviola, ele não tá achando, viu, Maciel? Tem que indicar pro homem onde tem graviola aí que ele vai fazer o suco de graviola. Diz que faz, né? Diz que fica bom. Tá bom? Um abraço então pro Marcel. Marcel, vamos então com sucesso aí, atendendo o pedido do Marcel, Roberto Carlos, né? Luz divina, hein? 18 horas e 11 minutos. Essa música é bonita, viu? É linda essa música aí, tá? Então vamos lá, isso aqui pra vocês também, que tá na sintonia da gente aí. Obrigado pela audiência, aos amigos e amigas que estão ouvindo a gente por aí, né? Obrigado, gente. 18 e 11. Vamos lá com o Roberto Carlos, Luz divina, hein? Atendendo o pedido do Marcel.

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gente, amigo. Boa noite pra você que tá com o rádio ligado aí, viu? Boa noite pra você, meu amigo, minha amiga. Está no ar aí. É, já estamos aqui de volta, né? Estamos aqui apresentando o programa Coração Sertanejo. Músicas que atravessaram em fronteiras do tempo e da saudade. Ô, coisa boa, né? É. Olha, o que seria da saudade se não existisse a recordação? Então, por aí vai, né? É isso aí. 18 horas e 20 minutinhos. E a gente manda abraço pra todo o pessoal que tá ouvindo a gente lá. Lá, meu amigo, quero mandar um abração pra todo o pessoal que tá ouvindo a gente lá no Jardim Pedro Corse, né? É, tá todo mundo ouvindo lá, ligado na gente. O Jardim Santa Rita também, lá tá a nossa amiga Rose Marçari, o Osmar também, né? E o João Paulo ouvindo a gente. Obrigado, gente. Um abraço pra vocês todos aí, tudo de bom, viu? E vamos dar um pulinho agora, pulinho lá no São Judas, né? Tem gente ouvindo a gente por lá também. Um abraço pra você do São Judas, uma boa noite, boa semana, viu? Que Deus abençoe você do São Judas 1 e 2 também. Obrigado, gente. Obrigado pela audiência, obrigado pela companhia. Ai, gente querida, gente da nossa querida Espírito Santo do Pinhal, né? 18 horas 21 minutinhos e você pode ligar pra cá, viu? Criatura! Ô, criatura de Deus, liga pra nós, viu? O telefone tá liberado, tá? É, tem medo não, liga pra cá, né? São feio, mas não morde. É isso aí, tá? Olha, 18 horas 21 minutinhos e quem ligou pra gente agora lá direto do Jardim Brasil, é, diretamente lá, viu? É, o Len Camanca, tá ligado na gente lá, ouvindo lá, com o radião ligado, né? Tá sintonizado aí na Rádio Clube FM. Obrigado, viu, Lenco? Obrigado pela audiência, obrigado pela companhia, você e o seu esposo alemão que tá curtindo a gente por aí, tá? Ela ligou e pediu aqui com o Eduardo Costa, né? É, isso pediu aí, Amor Além da Vida. E oferece aí especialmente pro esposo dela, o alemão, né? Alemão, é pra você, viu? Amor Além da Vida, hein? Ô, alemão aí, tá vendo? Ganhou sucesso aí, tá? Um abraço pro alemão, nosso grande amigo também, ouvinte lá do Jardim Brasil, que é a esposa da Olenka Manca, né? E o Olenka oferece para todas as amigas dela e para todos que estão ouvindo aí o programa Coração Sertanejo. Obrigado, viu, Olenka? Um abraço para você, pro alemão, para toda a família aí. Uma boa noite, uma boa semana, que Deus abençoe vocês. E obrigado pela sintonia. E vamos lá com mais um sucesso aí com Eduardo Costa, Amor Além da Vida, atendendo o pedido da Olenka Manca lá do Jardim Brasil. Aumenta o volume que o sucesso tá chegando por aí, viu? Um abraço pra vocês todos aí. 18 horas e 22 minutinhos aqui na 102,1 Rádio Clube FM, a sua rádio, a rádio que toca o seu

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1: 18 horas e 26 minutos.
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gente, amiga, mais um sucesso encontrando aí do Eduardo Costa, né? Enquanto existir saudade, o modão vai viver. Então, o lema é esse, né? É a música sertaneja aqui por aqui, tá? A música verde e amarela no seu rádio. Todos os dias, de segunda a sexta, viu? É, de segunda a sexta, de 17 a 19 horas, estamos aqui levando aquele sucesso pra você através das ondas da 102,1 Rádio Clube FM. Pra você que ouve a gente pelo rádio, eu louvo a gente pelo celular. Muito obrigado pelo carinho de audiência, você que tá na sintonia ouvindo a gente, obrigado. Tem muita gente ouvindo a gente, né, que não liga pra gente, tá? Eles não ligam não, viu? Fica lá ouvindo, mas não toca o telefone, mas eu agradeço de coração, um abraço pra você, uma boa noite, uma boa semana pra você. Tudo certinho, beleza? Então, bora lá, 18 horas 27 minutinhos e quem ligou pra gente, né, foi nosso grande amigo Armindo e também a Cida, né, lá do Jardim da Vila Roseli. Obrigado, viu, Cida? Obrigado a você, o Armindo, que tá ouvindo a gente aí, tá todo dia acompanhando a gente agradece pela audiência aí, pelo carinho da audiência, a Cida e também o Armindo. Obrigado, viu, Armindo? Obrigado, Cida. Uma boa noite pra vocês, uma boa semana também, que Deus abençoe vocês todos aí. Obrigado pela sintonia. Eu tô mandando esse sucesso pra você com Ronaldo Viola e João Carvalho. Desatino, hein? Ele oferece pra todos os ouvintes do Coração Sertanejo e oferece pra todo o pessoal aí da Vila Roseli. Ao pessoal que tá na sintonia aí, o nosso boa noite pra vocês também da Vila Roseli. Obrigado, gente. Vamos lá com sucesso. Essa aqui vai especialmente para o nosso grande amigo Armindo e também a Cida lá da Vila Roseli. Ronaldo Viola e João Carvalho, Desatino. 18 horas e 27 minutinhos e meio, né?

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muito bem, já estou de volta por aqui, 18 horas, e olha aqui o relógio, deixa eu ver, opa, atrapalha, 18 horas 35 minutinhos, né? É, faltando 25 minutinhos para as 19 horas, e né, estamos aqui com o nosso Seu Coração Sertanejo, que vai até as 19 horas. Eu, claro, Antônio Carlos, ao vivo e a cores, hoje, segundo, né, dia 27 de julho de 2026, hein? Opa! Tá começando a esfriar o trem, é, tá começando a esfriar o trem, o tempo aí tá mudando, né? Olha, 18 horas 35 minutinhos, a gente aproveita que vamos rapidão aqui, porque eu quero atender meu amigo, né? Meu amigão que tá lá ouvindo a gente lá no Jardim Brasil, e tá lá na sintonia da gente, o nosso amigo Alemão. Alemão, como é que você tá aí? Tudo certo por aí? Tá tomando ar por aí, não? Ele tá lá sentado, ó, né? Tá lá, tá com o rádio ligado, tá ouvindo a gente aí. Alemão, tô mandando esse sucesso pra você com o Milionário José Rico, hein? Eu sei que você gosta dele, né? Dessa música aqui. É Sonho de um Caminhoneiro. Essa aqui vai especialmente pro Alemão, lá do Jardim Brasil, e pra todos que estão ouvindo aí, viu? Pra o Lenca e pra todos os amigos que estão curtindo a gente por aí, no Jardim Brasil. Alemão, aumenta o volume que o sucesso tá chegando por aí com o Milionário José Rico. É Sonho de um Caminhoneiro. Depois em seguida vai atender o nosso amigão também, que tá lá em Vargem Grande do Sul, nosso amigo João Diniz, né? Até pediu pra gente que com Luan, deixa eu ver aqui, com Lucas e Luan, né? Isso mesmo, hein? Dona Felicidade, hein? Daqui especialmente também, depois do Alemão, a gente manda pra ele aí o sucesso com Lucas e Luan, né? Dona Felicidade. É, lá pro nosso amigo, lá em Vargem Grande do Sul, lá no bairro Pedregulho, né? Pro João Diniz. João, daqui a pouco eu tô mandando um sucesso pra você. Uma boa noite pra vocês aí, tá? 18h36, vamos lá com mais um sucesso aí pra você. Sucesso do coração sertanejo, especialmente pra você, família sertaneja. Vamos lá então.

0: 18 horas e 45 minutos.
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Opa, estamos de volta por aqui, 18 horas e 46 minutinhos, faltando 14 minutinhos para as 19 horas. Estamos aqui levando para você um pouco da boa música sertaneja, né? É, o programa Coração Sertanejo, transbordando de alegria e gratidão pelo carinho da sua audiência. Meu amigo, um abraço para você que está na sintonia, você que está ouvindo a gente aí, tá? Aqui na cidade de Espírito Santo, Piauí e toda a região. Obrigado, viu, gente? Abraço a todos aí, uma boa noite, boa semana para vocês todos aí. Tudinho de bom, viu? É, o Coração Sertanejo levando só alegria, só sucesso, só modão de qualidade, né? Um abraço pra todos os amigos aí da cidade de Mogi Guaçu, nosso amigo Azulão, né? O Azulão sumiu, rapaz. Alô, Azulão! Um abraço pro Azulão aí. É, ele mesmo, Wilson Soares, né? Popular Azulão, compositor, cantor, né? Artista aí, né? É, aí da cidade de Mogi Guaçu. Um abraço então pro nosso amigo Azulão. Boa semana, viu? Pra você e pra toda a família aí na cidade de Mogi Guaçu, né? Obrigado, gente! Um abraço a todo o pessoal de Mogi Guaçu aí. Olha, 18h47, 48 já, né? Vou atender minha amiga lá do Jardim do Trevo. É, ela mesmo que tá na sintonia. A nossa amiga. Deixa eu ver aqui. A nossa amiga Neuza Cabreira. Neuza, tudo de bom pra você. Uma boa noite, uma boa semana pra você. Que Deus abençoe você. Obrigado pela sintonia, obrigado pela audiência. É você que tá ouvindo a gente aí no Jardim do Trevo, né? E ela pediu pra gente aqui com o Guilherme Santiago. Mas eu entendi aqui, Neuza. Eu não achei a música que tô mandando pra você aí. É do outro lado da cidade. Não sei se é essa música aqui. Se não fosse, me desculpa, tá bom? Então, um abraço pra Neuza Cabreira que tá ouvindo a gente lá no Jardim do Trevo, e ela pediu e vai ouvir então Guilherme Santiago do outro lado da cidade, hein? 18h48, faltando 12 para as 19 horas, e daqui a pouquinho a gente vai embora, viu? Então vamos lá então com mais sucesso, né? Atendendo o pedido da Neuza Cabreira lá do Jardim do Trevo. Bora lá então com mais um sucesso aí.

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1: É, gente amiga, chegou a hora de ir embora. Vambora, vem a voz do Brasil. A gente vai ter que ir embora, gente amiga. E assim termina o nosso programa, né? É do dia 27 de... segunda-feira, dia 27 de julho de 2026, né? É o último programa do mês de... A última segunda-feira de mês de julho, né? É isso aí, então vamos lá. A gente vai embora, pretendendo voltar amanhã, se Deus quiser. Gente, amiga, obrigado pela sintonia, obrigado pela audiência aí, tá? Fique com Deus, que com ele eu vou, tá? Uma boa semana pra todos aí, tudo de bom pra vocês e eu vou embora. Vocês ficam a última aí, quem lembra dessa, hein? Quem lembra dessa daqui, antiga, hein? É Vanderlei Cardoso, olha o bom rapaz, olha o sucesso chegando por aí. Quem lembra dessa? Vamos lá, 18h56, uns quebradinhos e a gente vai embora. Tchau, tchau, gente. Até amanhã, se Deus quiser. Tchau, tchau. Até às 17 horas. Estamos de volta amanhã, se Deus quiser, né? Bora lá então. Tchau, tchau.

0: hoje.
1: Olá, boa noite.
2: Boa noite para você que nos acompanha em todo o país.
1: Segunda-feira, 27 de julho de 2026.
2: Vamos aos destaques do dia.
1: Estatuto da Igualdade Racial completa 16 anos.
2: Um marco legal no fornecimento de direitos e geração de oportunidades.
1: E quem conversa com a gente sobre os avanços da lei é Bárbara Oliveira, secretária executiva do Ministério da Igualdade Racial.
3: O Estatuto, ele fez um processo de trazer como responsabilidade para o Estado brasileiro a obrigação de enfrentar o racismo nas suas políticas, nas suas ações.
2: Proteção no ar.
1: Na hora de escolher o que as crianças assistem e jogam, a classificação indicativa é a maior aliada de pais e responsáveis.
4: A classificação indicativa leva em conta se a produção exibe cenas de violência, se há conteúdo sexual ou de nudez, ou se faz uso ou referência a drogas lícitas e ilícitas.
2: Cultura.
1: Teatro Amazonas em Manaus e o Teatro da Paz em Belém são reconhecidos como patrimônio cultural do mundo. Luana Karen.
5: Os teatros passam a figurar juntos na lista do Patrimônio Mundial Cultural da Unesco, com o nome Teatros da Amazônia.
2: Hoje na apresentação da Voz do Brasil, Mariana Jungmann e Luciano Seixas.
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2: Brasil e Coreia do Sul assinaram 5 memorandos de cooperação nas áreas de educação, energia, tecnologia industrial, atividades espaciais e esportes.
1: Os documentos foram assinados durante a visita do presidente sul-coreano Lee Jae-myung ao Brasil.
2: Os dois países vão fortalecer a cooperação em atividades espaciais pacíficas, biocombustíveis e energia limpa, intercâmbio entre universidades e atletas e incentivo à pesquisa e inovação.
1: Brasil e Coreia do Sul também retomaram as negociações para um acordo comercial entre o país asiático e o Mercosul.
2: Em 2025, o intercâmbio comercial entre os dois países chegou a 11 bilhões de dólares. O Brasil também abriga a maior comunidade coreana na América Latina.
1: A campanha Julho Verde chama a atenção para a importância do diagnóstico precoce do câncer de cabeça e pescoço.
2: Feridas na boca que não cicatrizam, rouquidão persistente e caroços no pescoço são alguns dos sinais que não devem ser ignorados.
1: Saiba como prevenir a doença na reportagem.
6: Uma ferida na boca que não cicatriza, rouquidão prolongada ou um caroço no pescoço. Sintomas que muitas vezes são ignorados, mas que podem ser sinais de alerta para o câncer de cabeça e pescoço. Foi o que aconteceu com a aposentada Karina Oliveira Souto, de Brasília. Hoje, em tratamento, ela transforma a própria experiência em um alerta para que outras pessoas não adiem a procura por atendimento.
7: O câncer não espera. Hoje, quanto mais você descobrir esse diagnóstico mais rápido, melhor sua chance de cura.
6: Segundo o INCA, o Instituto Nacional de Câncer, o Brasil deve registrar mais de 780 mil novos casos de câncer por ano até 2028. Desse total, cerca de 40 mil serão de câncer de cabeça e pescoço. O problema é que a maioria ainda é diagnosticada tardiamente. E é justamente para mudar essa realidade que a campanha Julho Verde reforça um alerta. Identificar os sintomas cedo pode aumentar as chances de cura. O câncer de cabeça e pescoço reúne tumores que atingem regiões como boca, garganta, laringe, nariz, tireoide e pele da face e do pescoço. Entre os principais fatores de risco estão o tabagismo, o consumo de bebidas alcoólicas e a infecção persistente pelo HPV. Quando descoberto precocemente, as chances de sucesso do tratamento aumentam e o risco de sequelas diminui, explica Isabela Costa Santos, chefe substituta do setor de cirurgia de cabeça e pescoço do INCA.
8: É importante a gente entender que quanto mais cedo essa doença é diagnosticada, melhores são os resultados. Em qualquer lugar do mundo, se você pode tratar um tumor no estágio inicial, nós estamos falando de índices de cura muito melhores, né? E altos.
6: A prevenção passa por hábitos saudáveis, alimentação equilibrada, higiene bucal, prática de atividade física, proteção contra o sol e vacinação contra o HPV, oferecida pelo SUS para crianças e adolescentes na faixa indicada pelo Programa Nacional de Imunizações. E a vacinação é um grande aliado no combate à doença, destaca o secretário de Atenção Especializada à Saúde do Ministério da Saúde, Mozart Júlio Tabosa Salles.
9: Então a vacinação contra HPV é fundamental para a prevenção do câncer de cabeça e pescoço, fundamental das doenças laringeais. Precisamos trabalhar isso e fazer de maneira muito efetiva. ativa. E isso é fundamental. O Brasil já tem hoje 82%, 83% de cobertura entre as meninas, cerca de 60%, um pouco mais, um pouco menos entre os meninos. Precisamos subir mais o patamar de cobertura entre os homens para que a gente possa chegar naquilo que é ideal.
6: Ao perceber sintomas persistentes, como feridas na boca que não cicatrizam, rouquidão prolongada, dificuldade para engolir ou caroços no pescoço, a orientação é procurar a unidade básica de saúde mais próxima. Se houver necessidade, o paciente é encaminhado para exames e atendimento especializado. Reportagem Pablo Mundim.
2: E o Ministério da Saúde publicou portaria que define os 18 medicamentos oncológicos considerados de altíssimo custo para oferta no Sistema Único de Saúde.
1: A relação abrange fármacos para tratamento de diversos tipos de câncer, como o de mama, pulmão, gástrico, ovário, medula óssea e a leucemia.
2: A medida determina a forma como o medicamento será apresentado e os critérios analisados para definição de altíssimo custo.
1: A estratégia prioriza a economia em escala e a garantia de acesso aos medicamentos já incorporados pela Comissão Nacional de Incorporação de Tecnologias no Sistema Único de Saúde.
2: Julho é um mês com datas importantes para a luta racial no Brasil.
1: No último sábado, dia 25, foi comemorado o Dia Internacional da Mulher Negra, Latino-Americana e Caribenha.
2: E no dia 20, o Estatuto da Igualdade Racial completou 16 anos.
1: O Estatuto estabeleceu em lei uma série de diretrizes para a condução das políticas públicas de combate ao racismo e de redução das desigualdades raciais no país.
2: E hoje nós conversamos mais cedo com a secretária executiva do Ministério da Igualdade Racial, Bárbara Oliveira Souza, sobre esse marco. Vamos acompanhar.
1: Olá, secretária, bem-vinda à Voz do Brasil. Olha, a gente queria começar então falando do Estatuto da Igualdade Racial, que está completando 16 anos, e queria que a senhora trouxesse para a gente então quais são os principais avanços desde a criação da lei, o que, que ela trouxe aí de inovação.
3: Não, perfeito. Bom, o Estatuto da Igualdade Racial é uma grande conquista nossa, né, que está completando agora em julho 16 anos de vigência. Então, com muita alegria, Mariana Jungmann e Luciano Seixas, nós do Ministério da Igualdade Racial agradecemos muito por esse convite para dialogar sobre esse marco fundamental para a política de igualdade racial do Brasil. E o Estatuto, ele fez um processo de trazer como responsabilidade para o Estado brasileiro a obrigação de enfrentar o racismo nas suas políticas, nas suas ações. E conseguiu construir base sólida para que a gente tivesse um processo de amadurecimento das ações afirmativas nas universidades e na educação superior, como hoje temos, e temos diversos avanços, né, a partir dessa lei. Como temos também as ações afirmativas nos concursos públicos, que também tem gerado muito resultado, além de políticas públicas transversais na saúde, na educação, na cultura, no trabalho e na moradia, para, de fato, superar o racismo estrutural e promover a igualdade racial no Brasil, que é algo tão central. A gente tem alguns resultados, eu estava falando da lei de cotas, como, por exemplo, uma ampla presença hoje de estudantes negros e negras nas universidades. São mais de 4 milhões de estudantes que ocupam universidades públicas e privadas no Brasil. Isso é um avanço se a gente pensa os dados estatísticos em relação aos anos 2000, né? Quando apenas 2% da população negra estava na universidade.
2: Bom, secretária, a senhora citou aí as questões de cotas, vale para a educação, vale também para o trabalho. Na verdade, o Estatuto da Igualdade Racial reúne direitos em diversas áreas, né? Educação, trabalho, também saúde, na cultura. Na prática, como é que ele impacta a vida da população brasileira?
3: Não, perfeito. O Estatuto, ele orienta as políticas de igualdade racial e traz alguns aspectos que são centrais para a forma como a gente se organiza no governo federal e também em articulação com governos estaduais e municipais para implementar essa política. E traz alguns princípios, como por exemplo, da transversalidade. Então, ele prevê essa articulação com os vários ministérios que executam ações voltadas para a igualdade racial e para a superação do racismo.
1: A gente está falando aí de 16 anos da construção dessa política. A senhora mencionou políticas afirmativas também, mas apesar disso a gente ainda continua precisando trabalhar em torno da redução das desigualdades raciais, né, que são uma realidade no país. Quais são os maiores desafios que a senhora considera para que os direitos previstos no Estatuto realmente se tornem uma realidade e se tornem presentes mesmo?
3: Essa pergunta, Mariana, agradeço muito. Eu acho que ela é chave para a gente avaliar o porquê que a política de igualdade racial ainda é muito importante no Brasil hoje. A gente tem avanços fundamentais em marcos legais, temos uma política nacional estruturada, temos o Sistema Nacional de Promoção da Igualdade Racial, que leva essa política para governos estaduais e municipais, mas uma conquista, inclusive, do Estatuto da Igualdade Racial, é ele quem cria o SUS, o nosso SUS da Igualdade Racial, que é o SINAPIR, e que hoje está presente nos 27 estados da federação e em quase 500 municípios. Vou começar por esse ponto, porque é um ponto que demonstra avanço, mas demonstra também desafio, né? Que é o foco da sua pergunta, e por que que é importante a gente avançar nisso. É fundamental que a gente busque incrementar e capilarizar cada vez mais essa política e avançar em mais estados e municípios. Está em curso foi julgada, né, e está em curso a elaboração da resposta a ela, a DPF Vidas Negras, a DPF 973, que obriga o governo federal a atualizar o segundo Plano Nacional de Promoção da Igualdade Racial. A gente vem trabalhando nisso ativamente e, obviamente, a gente vem também destacando a importância de que estados e municípios também sejam envolvidos nessa obrigação de fazer dessa ação, pela importância da gente federalizar essa política. Então, é um desafio que a gente ainda tem, temos um avanço importante, estamos nos 27 estados, mas precisamos, de fato, avançar e capilarizar essa política no Brasil. Outro ponto é que os dados socioeconômicos, de segurança pública, são muitas as dimensões que ainda demonstram que, mesmo tendo avançado muitíssimo, e de fato na história, né, ao longo da história, um incremento importante na política de igualdade racial no Brasil, é possível a gente avaliar que ainda há muito o que fazer. E os dados que foram publicados recentemente do Fórum Brasileiro de Segurança Pública e do Atlas da Violência, por exemplo, pegando apenas um aspecto, demonstram a relevância da gente avançar na política de igualdade racial para enfrentar esse racismo que toca a vida das pessoas, que toca o cotidiano das pessoas. 83% das vítimas de morte decorrentes de intervenções policiais no Brasil são pessoas negras. E o jovem negro tem 3 vezes mais chance de ser vítima de homicídio no Brasil do que o jovem não negro. Então, essa inequidade tão presente nas famílias, nas mães, né, ela precisa ser enfrentada. E esse enfrentamento, ele também tem algo estruturante para guiar a nossa política de igualdade racial. O Estatuto da Igualdade Racial, ele fortalece isso, e obviamente os dados socioeconômicos, sociais do Brasil, eles são um chamariz para a importância da gente priorizar de forma central a relevância da política de igualdade racial e do enfrentamento ao racismo na nossa atuação no Estado brasileiro.
2: Muito bem, nós conversamos com a secretária executiva do Ministério da Igualdade Racial, Bárbara Oliveira Souza. Muito obrigado, secretária, por sua presença aqui na Voz do Brasil.
3: Eu que agradeço, Luciano Seixas, agradeço muito, Mariana Jungmann, por esse espaço dedicado aqui ao Ministério da Igualdade Racial.
1: E é importante a gente destacar os principais canais de denúncia para crimes raciais no país.
2: Caso você viva ou presencie um ato de racismo ou injúria racial, é possível fazer a denúncia por meio do Disque 100, canal de direitos humanos do governo federal.
1: Ou pela plataforma Fala BR, que reúne as ouvidorias também do governo federal.
2: E é sempre bom lembrar que racismo é crime, portanto, pode ser denunciado em delegacias de polícia e para o Ministério Público.
1: E também responsáveis. Vocês já repararam naquele selinho colorido que aparece antes dos desenhos, filmes e jogos de celular? Aquilo ali é a classificação indicativa, uma ajuda de ouro para você saber o que é seguro para a idade do seu filho.
2: Na hora de saber se um filme, desenho ou jogo eletrônico é recomendado para crianças e adolescentes, a classificação indicativa funciona como um instrumento para proteger os jovens de conteúdos impróprios em cada fase do desenvolvimento.
4: A dona de casa, Natália da Silva, tem 4 filhos. Durante o dia, eles estudam, brincam, praticam esportes e fazem atividades ao ar livre. E em alguns momentos, também assistem televisão. Natália conta que o acesso às telas é monitorado por ela, que observa cada conteúdo escolhido.
0: Filmes eu vejo antes. Desenho eu costumo sentar para assistir com elas mesmo. Muitas vezes eles mesmos vêm e conversam com a gente sobre o que tem no desenho, sobre curiosidades que eles viram. Mas assim, sempre observando a classificação de tipo de filmes e desenhos.
4: Para orientar a Natália e outros pais na hora de escolher o que é apropriado para os filhos assistirem, existe a classificação indicativa. A informação estabelece a idade recomendada para programas, filmes e até mesmo eventos culturais exibidos em público. Como explica o coordenador de políticas de classificação indicativa audiovisual, Eduardo Nepomuceno.
10: A classificação indicativa é uma informação para as famílias a respeito dos conteúdos presentes nas obras audiovisuais. Visuais, nos espetáculos públicos, né? Nos streamings, nas TVs a cabo, TV por assinatura, no cinema e nos aplicativos e jogos.
4: A classificação indicativa leva em conta se a produção exibe cenas de violência, se há conteúdo sexual ou de nudez, ou se faz uso ou referência a drogas lícitas e ilícitas. Também observa se há linguagem ofensiva ou situações que possam causar medo ou forte impacto emocional. A partir da identificação desses elementos, é definida a faixa etária adequada para cada fase do desenvolvimento, como destaca o coordenador de políticas de classificação indicativa audiovisual, Eduardo Nepomuceno.
10: Cada um desses grandes eixos tem critérios específicos para cada faixa etária. Em razão desses conteúdos identificados, é que a gente consegue chegar numa faixa etária indicada para cada momento do desenvolvimento das crianças e dos adolescentes.
4: A classificação indicativa de obras audiovisuais funciona como um instrumento de proteção aos direitos de crianças e adolescentes. A neuropsicóloga Renata Nunes destaca como a indicação da idade tem a ver com a compreensão da criança em certas fases da infância.
11: Elas são orientadas por essas fases do desenvolvimento, para que ela não tenha acesso a conteúdos que ela ainda não está pronta emocionalmente. Mas isso tudo não precisa ser inflexível. Os pais precisam entender quem são seus filhos.
4: Para avaliar qual a classificação indicativa de uma obra do circuito comercial, é atribuída uma faixa etária. Além disso, há uma mensagem que diz os principais temas presentes na obra. Para vídeos disponíveis em plataformas de streaming, a própria plataforma realiza a autoclassificação seguindo os parâmetros estabelecidos. Reportagem Márcia Fernandes.
1: Hoje, o Brasil conquistou um novo reconhecimento internacional para a cultura.
2: O Teatro Amazonas, em Manaus, e o Teatro da Paz, em Belém, passaram a integrar a lista do Patrimônio Mundial da Unesco.
1: Com isso, o país chega a 26 bens reconhecidos pela organização.
2: Os dois monumentos já eram tombados pelo Instituto do Patrimônio Histórico e Artístico Nacional, o IFAM, desde os anos 1960.
1: Conheça um pouco da história desses dois monumentos na reportagem de Luana Karen.
12: Foi durante o ciclo da borracha, período em que a extração do látex deu impulso para um grande crescimento econômico da região norte, que surgiram os teatros Amazonas, em Manaus, e da Paz, em Belém. Era fim do século XIX, e a riqueza produzida pelo chamado ouro branco despertou nas elites da época o desejo de reproduzir no coração da maior floresta tropical do mundo o requinte das grandes capitais europeias. Primeiro veio o Teatro da Paz, em 1878. Inspirado na arquitetura neoclássica italiana, tornou-se símbolo da prosperidade da capital paraense, então principal porta de saída da borracha para o mundo. Quase duas décadas depois, em 1896, foi a vez do Teatro Amazonas abrir as portas em Manaus. De estilo renascentista, o edifício preserva até hoje parte da arquitetura e decoração originais. Embora inspirados na estética europeia, os dois monumentos incorporaram referências amazônicas, pinturas, madeiras nobres e elementos decorativos da região ajudam a contar a história do encontro entre a cultura local e as influências trazidas do outro lado do Atlântico. O compositor brasileiro Carlos Gomes chegou a se apresentar no Teatro da Paz, mas não conseguiu ver o Amazonas inaugurado. Morreu 3 meses antes, sendo homenageado na pintura que representa a ópera, no teto do Teatro Manauara. Aliás, marcados pelos concertos clássicos, apresentações de balé e óperas, os espaços também se abriram à cultura popular. Nomes como Milton Nascimento e Roger Waters passaram pelo Amazonas, que recebeu até uma visita inusitada em 1997 das Spice Girls, no auge da carreira. Agora, mais de um século depois de terem sido erguidos como símbolos da riqueza da borracha, os teatros da Amazônia ganharam um novo significado, o de patrimônio de toda a humanidade. O presidente do IFAM, o Instituto do Patrimônio Histórico e Artístico Nacional, Davidson Guzmão, destacou que a medida também é um reconhecimento da cultura produzida pela região amazônica.
13: A Amazônia, para além do paradigma do meio ambiente e do patrimônio natural, é também reconhecida pela sua produção cultural, pela sua produção artística e pelos circuitos culturais que os teatros engendram.
12: Os teatros Amazonas e da Paz foram tombados pelo IFAM na década de 1960. Agora passam a figurar juntos na lista do Patrimônio Mundial Cultural da Unesco, a Organização das Nações Unidas para a Educação, a Ciência e a Cultura, com o nome Teatros da Amazônia. Com isso, o Brasil passa a contar com 26 sítios inscritos na lista. Reportagem Luana Karen.
2: A Defesa Civil Nacional segue prestando apoio humanitário aos municípios do interior de São Paulo. A região foi atingida por fortes chuvas na última sexta-feira, dia 24.
1: No sábado, foi reconhecida a situação de emergência dos municípios de Taquaritinga, Ribeirão Preto e Dumont.
2: Com a medida, as prefeituras podem solicitar recursos federais para ações de socorro, assistência humanitária à população afetada e recuperação das áreas atingidas.
1: Foram realizadas também visitas aos municípios de Guariba e Dumont para levantamento dos danos.
2: O diretor do Departamento de Assistência Humanitária do Ministério da Integração e do Desenvolvimento Regional, Wesley de Almeida Felinto, deu detalhes da ação.
14: Conseguimos depois ao município de Guariba, o mais afetado da região, e sentamos com a Defesa Civil do município para iniciarmos o processo de reconhecimento federal e as orientações junto ao setor de engenharia e inspeções em campo para orientação quanto às ações de assistência humanitária, restabelecimento dos serviços essenciais e recuperação. Neste momento, a gente se encontra no município de Dumont, finalizando também o reconhecimento federal para posterior envio à Defesa Civil Estadual de São Paulo, e a equipe de engenharia está em campo, visitando ainda algumas áreas afetadas no município de Dumont.
1: E um alerta pelo celular informa se onde você vive corre algum risco de evento climático intenso, sejam chuvas ou incêndios.
2: Com esse aviso, é possível se prevenir contra desastres.
15: A Defesa Civil Nacional oferece um serviço gratuito para envio de alertas sobre situações de emergência diretamente ao celular. As mensagens podem avisar sobre chuvas intensas, alagamentos, deslizamentos de terra, incêndios florestais, tornados e outros riscos. O cadastro pode ser feito por SMS, WhatsApp ou Telegram. Para receber por mensagem, basta enviar o CEP da localidade de interesse para o número 40199. No WhatsApp, é necessário iniciar uma conversa com o número 61 2034 4611 e seguir as orientações do assistente virtual. No Telegram, basta procurar por Defesa Civil Alertas, enviar a mensagem Olá e concluir o cadastro. Também é possível receber avisos automaticamente pela TV por assinatura, pelos alertas públicos do Google e pela tecnologia Cell Broadcast, disponível em aparelhos compatíveis conectados às redes 4G e 5G. Nesses casos, não é necessário fazer cadastro. Natália Koslick para a Voz do Brasil.
1: E essas foram as notícias do governo federal.
2: Fique agora com as notícias do Poder Judiciário e do Congresso Nacional. Boa noite.
1: Boa noite. Bom fim. Boa noite. Até amanhã.
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18: Ministro aposentado Otávio Galotti é velado no Supremo Tribunal Federal com a presença de ministros, autoridades e familiares. TSE realiza Semana Nacional do Sistema Eletrônico de Votação entre 3 e 9 de agosto. STJ decide que prazo de 90 dias para indenização em proteção veicular é válido. Boa noite, eu sou Marcela Luiza. O Supremo Tribunal Federal decretou luto oficial de 3 dias pelo falecimento do ministro aposentado Otávio Galotti, que morreu ontem, aos 95 anos. Nesta segunda-feira, houve o velório no Salão Branco do Tribunal, com a presença de ministros, autoridades e familiares. O presidente do STF, ministro Edson Fachin, destacou o papel de Galotti na magistratura brasileira.
19: Recordar o ministro Galotti. Não evocamos apenas o integrante da história deste tribunal. Evocamos uma determinada compreensão da magistratura, aquela que reconhece que a autoridade moral precede a autoridade jurídica, que a legitimidade das decisões repousa antes de tudo na integridade daqueles que a proferem. A morte interrompe uma biografia, mas não alcança um legado. As decisões permanecem nos livros, os ensinamentos permanecem na memória de todos nós. O exemplo permanece nas instituições.
18: Nascido no Rio de Janeiro em 1930, Otávio Galotti formou-se em Direito em 1953. Foi integrante do STF entre 1984 e 2000, sendo presidente da Corte de 93 a 95. Também presidiu o Tribunal Superior Eleitoral entre 1994 e 1996 e teve papel relevante na consolidação da jurisprudência constitucional durante os primeiros anos de vigência da Constituição de 88. O sepultamento está marcado para amanhã, no Rio de Janeiro. Tribunal Superior Eleitoral realiza a primeira edição da Semana Nacional do Sistema Eletrônico de Votação de 3 a 9 de agosto. RIMAC Souto.
20: O objetivo é aproximar a justiça eleitoral da sociedade e ampliar o conhecimento sobre o funcionamento, a segurança, a transparência e a auditabilidade da urna eletrônica. O lançamento da Semana Nacional do Sistema Eletrônico de Votação será feito pelo presidente do TSE, ministro Cássio Nunes Marques, durante a sessão plenária de abertura do segundo semestre forense de 2026, na próxima segunda-feira, dia 3 de agosto. A iniciativa envolve todos os tribunais regionais eleitorais do país, com ações como visitas a escolas, demonstrações da urna eletrônica, palestras, exposições e distribuições de materiais informativos oficiais sobre o processo eleitoral. A programação termina no domingo, dia 9 de agosto, com a Corrida pela Democracia, no Autódromo Nelson Piquet, em Brasília.
18: Para a terceira turma do STJ, é válida a cláusula de contratos de proteção patrimonial mutualista, que estabelece prazo de até 90 dias úteis para o pagamento de indenização após um prejuízo. Tiago Gomide.
21: Os ministros analisaram o caso de um associado de uma cooperativa de transportes de Goiás que teve veículo roubado e questionou a demora no pagamento da indenização. O colegiado entendeu que os contratos de proteção patrimonial mutualista têm características diferentes dos seguros tradicionais e, por isso, não se aplicam automaticamente às regras da SUSEP que estabelecem um prazo de até 30 dias para seguradoras. Segundo o relator do caso, o ministro Ricardo Vilas Boas Cueva, a Lei Complementar 213 de 2025 passou a prever a fiscalização dessas operações pela SUSEP, mas ainda não há uma regulamentação específica para esse tipo de contrato.
18: Estão abertas as inscrições para o mutirão da 16ª Semana Nacional da Execução Trabalhista. Rocine Gomes.
22: Essa é uma forma mais radical de fazer com que a decisão judicial seja cumprida e que tudo o que é devido seja pago. Com o slogan Seu Direito por Inteiro, a iniciativa, marcada para o período de 14 a 18 de setembro em todo o Brasil, é um esforço concentrado para localizar bens de devedores, incentivar acordos e dar mais celeridade ao pagamento dos créditos trabalhistas. Para outras informações sobre a 16ª Semana Nacional da Execução Trabalhista, acesse csjt.jus.br.
18: 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Uma boa noite e até amanhã.
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1: Eu sou Paula Groba.
2: E eu sou Ricardo Nakaoka.
1: E estes são os destaques de hoje do Jornal do Senado, que começa agora.
2: Comissão de Relações Exteriores vai acompanhar medidas do governo contra a tarifaço dos Estados Unidos.
1: Nova lei permite venda de spray de pimenta para mulheres.
2: Senado aprova projetos para fortalecer a recuperação ambiental e a economia circular.
1: Boa noite.
2: Boa noite.
1: As novas tarifas impostas pelos Estados Unidos a produtos brasileiros acendeu um alerta no Senado.
2: A Comissão de Relações Exteriores quer avaliar a resposta do governo e possíveis medidas do Congresso. O tema será debatido pelo colegiado, que solicitou informações sobre as ações do Brasil diante desse novo cenário. Repórter Márcio Maturana.
3: O presidente da Comissão de Relações Exteriores, senador Nelsinho Tradi, do PSD de Mato Grosso do Sul, enviou um pedido de informações ao Ministério do Desenvolvimento, Indústria, Comércio e Serviços sobre a estratégia do Brasil em relação às novas tarifas de 25% impostas pelo presidente dos Estados Unidos, Donald Trump, sobre produtos brasileiros. Uma das perguntas é sobre a possível aplicação da Lei da Reciprocidade Econômica, aprovada pelo Congresso em 2025.
4: O Congresso aprovou essa legislação e agora cabe ao Senado acompanhar a sua implementação. Precisamos entender se os instrumentos criados são suficientes para enfrentar uma situação como essa e, se necessário, discutir aperfeiçoamentos, sempre com base em critérios técnicos e na proteção da economia brasileira.
3: As novas tarifas de Trump alcançam 3 mil itens, o que significa 18% das exportações brasileiras para os Estados Unidos, segundo cálculos do Ministério do Desenvolvimento. Isso corresponde a 37,6 bilhões de reais, com base nas exportações de 2024, antes dos primeiros tarifaços. No mesmo dia em que começou o novo tarifaço, 22 de julho, o presidente Lula assinou uma medida provisória criando o Plano Brasil Soberano 3, que abre 18 bilhões e meio de reais em linhas de crédito com juros subsidiados para exportadores. Também nessa data, Lula sancionou uma lei derivada de outra medida provisória que criou linhas de financiamento no Plano Brasil Soberano, com expansão apresentada pelo Congresso Nacional para setores estratégicos. O objetivo do pedido de informações, segundo Nelsinho Tradi, é oferecer aos senadores informações técnicas para eventuais iniciativas legislativas.
4: A Comissão de Relações Exteriores não substitui o Executivo na condução da política comercial, mas pode contribuir para a construção de soluções e acompanhar a atuação do governo. Foi isso que fizemos desde o início.
3: No dia 4 de agosto, o grupo de trabalho criado pela Comissão de Relações Exteriores vai discutir novos mercados para as exportações brasileiras com representantes do governo e do setor privado, priorizando questões sobre proteínas de origem animal.
1: A proposta, que cria medidas de apoio às empresas brasileiras afetadas pelo tarifaço dos Estados Unidos, é uma das 32 medidas provisórias que aguardam votação no Congresso. Na próxima semana, o Congresso Nacional retoma os trabalhos e, entre as propostas pendentes, estão também a que prevê subsídios para combustíveis e a chamada taxa das blusinhas, que alterou as regras de tributação das compras internacionais de pequeno valor. As medidas provisórias têm efeito imediato, mas precisam ser aprovadas pelo Congresso para virar em lei. Se não forem votadas em até 120 dias, perdem a validade.
2: Também aguarda análise o novo Desenrola Brasil, voltado à renegociação de dívidas de pessoas físicas, microempresas e estudantes. O programa permite que devedores com renda mensal de até R$ 8.105 refinanciem dívidas de até R$ 15.000 por banco, com juros de até 1,99% ao mês. Para o senador Paulo Paim, do PT do Rio Grande do Sul, a iniciativa contribui para a recuperação da economia e o alívio do orçamento das famílias. A medida provisória ainda depende da instalação da comissão mista para começar a ser analisada e depois seguir para a Câmara e o Senado.
5: Trata-se de uma medida concreta que oferece condições reais para que as pessoas saiam do sufoco financeiro. É uma forma de devolver dignidade a quem mais precisa, aliviando o orçamento das famílias e permitindo que voltem a planejar suas vidas com mais segurança.
1: Mulheres vítimas de violência passam a ter uma nova forma de autodefesa prevista em lei. Foi sancionada a norma que autoriza a venda de spray de pimenta para uso civil feminino, com regras para a compra e a utilização da substância.
2: A lei foi sancionada em meio ao aumento de casos de violência contra a mulher no país. Repórter Patrícia Oliveira.
6: A nova lei sancionada pelo presidente Lula permite a comercialização, aquisição e posse do spray de pimenta para a defesa pessoal das mulheres com mais de 18 anos. Esse spray provoca ardência intensa nos olhos, na pele e nas mucosas e assim pode conter temporariamente o agressor. O uso dessa substância até então era restrito às forças de segurança pública e às forças armadas. O estabelecimento que comercializar o spray deverá manter o registro da venda e a identificação da compradora pelo prazo de 5 anos. O senador Laércio Oliveira, do Progressistas de Sergipe, foi o relator do projeto aprovado no Senado que deu origem à lei. Para ele, a nova lei vai ajudar na proteção da integridade física, psicológica e sexual das mulheres.
7: Essas práticas de feminicídio que a gente tem ouvido todos os dias nos deixam atônitos e muito preocupados, e a gente precisa criar mecanismos de segurança, de proteção da própria mulher.
6: Um regulamento deverá definir as especificações técnicas do spray, os limites de capacidade da embalagem, a concentração da substância e os padrões de segurança do conteúdo.
1: E a Comissão de Direitos Humanos aprovou uma recomendação ao Ministério da Saúde para agilizar o atendimento de crianças com fissura lábio-palatina pelo SUS. A proposta prevê que o tratamento especializado comece em até 30 dias após o diagnóstico.
2: A indicação recomenda o prazo máximo de 1 mês entre o diagnóstico e o início do tratamento. A fissura lábio-palatina atinge 1 em cada 650 recém-nascidos no Brasil e pode comprometer a alimentação, a fala e a audição. A senadora Damaris Alves, do Republicanos do Distrito Federal, destacou que o atendimento precoce reduz complicações. O tratamento inclui cirurgias e acompanhamento multiprofissional. A recomendação segue agora para análise do Ministério da Saúde.
1: Reciclagem de baterias de carros elétricos e restauração de seringais na Amazônia. Esses foram alguns dos temas de projetos aprovados na Comissão de Meio Ambiente nesse primeiro semestre.
2: Um projeto que aumenta a pena para maus tratos a animais também foi aprovado pelo colegiado. Repórter César Mendes.
8: Recuperação florestal, economia circular e agricultura regenerativa foram temas de projetos aprovados na Comissão de Meio Ambiente. Relator da proposta que cria a Política Nacional de Revitalização dos Seringais Amazônicos, agora em análise na Comissão de Agricultura, o senador Beto Faro, do PT do Pará, disse que o declínio da atividade seringueira trouxe degradação ambiental.
9: O projeto oferece uma resposta a esses desafios ao incentivar a recuperação e revitalização dos seringais nativos.
8: Já o projeto que estabelece regras para reciclagem e rastreabilidade de baterias de veículos elétricos e híbridos é do senador Jacques Wagner, do PT da Bahia, mas o texto aprovado foi o do substitutivo do senador Confúcio Moura, do MDB de Rondônia.
10: A Política Nacional de Circularidade de Baterias é fundamental para acompanhar a evolução da mobilidade elétrica.
8: Também foram aprovadas pelo colegiado as Políticas Nacionais de Fomento à Agricultura Regenerativa, do senador Sérgio Petecão, do PSD do Acre, e de Desenvolvimento Sustentável da Pesca, do senador Alessandro Vieira, do MDB de Sergipe, além do aumento da pena para maus-tratos a animais, proposta pelo senador Confúcio Moura.
1: E o Brasil passou a proibir a produção e a comercialização de alimentos obtidos por meio da alimentação forçada de animais. A lei, sancionada pelo presidente Lula, entra em vigor em 180 dias e atinge principalmente o foie gras, produzido a partir do fígado de patos e gansos submetidos à ingestão forçada de alimentos.
2: A norma teve origem em um projeto do senador Eduardo Girão, do Novo do Ceará. Quem descumprir a lei estará sujeito às penalidades previstas na Lei de Crimes Ambientais, como detenção, multa e sanções administrativas. Música. Com edição de Paula Groba e trabalhos técnicos de Eliseu Caires, o Jornal do Senado fica por aqui. Acompanhe agora as notícias da Câmara dos Deputados. Boa noite.
1: Boa noite e até amanhã.
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12: Câmara pode tornar imprescritível crime sexual contra menores de 12 anos.
13: Proposta amplia a bolsa permanência do ProUni para alunos de meio período.
12: Deputados obrigam a elaboração do plano de assistência social a cada década.
14: Boa noite. A Câmara aprovou proposta que obriga o governo a elaborar o plano de assistência social a cada 10 anos. A repórter Maria Neves tem mais detalhes sobre o texto que já foi encaminhado ao Senado.
15: A Comissão de Constituição e Justiça da Câmara dos Deputados aprovou o projeto que obriga o Poder Executivo a elaborar periodicamente o Plano Decenal de Assistência Social. Pelo texto da deputada Laura Carneiro, do PSD do Rio de Janeiro, a cada 10 anos o poder público deve prever metas e estratégias para melhorar o atendimento à população mais vulnerável. Laura Carneiro explica que o país conta atualmente com um plano de assistência com vigência entre 2016 e 2026. No entanto, ao contrário do que ocorre na educação, a elaboração do planejamento decenal ainda não é obrigatória por lei. Na opinião da parlamentar, estabelecer metas e diretrizes claras é fundamental para garantir a estabilidade das políticas de assistência social.
16: Em última análise, o mais importante é manter os programas de assistência social. Já é uma prática recomendada pela LOAS e agora a gente vai torná-la obrigatória. Esse plano decenal vai fortalecer as políticas públicas e evitar que a gente tenha qualquer tipo de retrocesso quando se avança numa política que atingiu aquelas determinadas metas.
15: A proposta aprovada determina que as metas do Plano Decenal de Assistência Social sejam elaboradas com base nos dados oficiais do Sistema Único de Assistência Social. Ainda de acordo com o texto, o Conselho Nacional de Assistência Social será responsável por aprovar e acompanhar os resultados do planejamento em conjunto com o governo federal. Da Rádio Câmara de Brasília, Maria Neves.
11: Comissões.
12: Presidente da Comissão de Previdência, Assistência Social, Infância, Adolescência e Família, Bruno Ganem, do Podemos de São Paulo, faz um balanço positivo dos trabalhos do colegiado. Para ele, a estratégia de priorizar projetos de consenso permitiu destravar votações e acelerar a análise de propostas.
17: Em comum acordo entre todos os membros, a gente buscou priorizar as pautas consensuais e tem sido uma experiência muito bem sucedida. Quero, inclusive, parabenizar todos os membros pela forma com que permitiram que a gente buscasse esses projetos de consenso, e o que a gente descobriu é que são centenas de projetos que todo mundo é favorável, mas por uma outra razão acaba ficando parado, porque a gente perde muito tempo olhando aquilo que não é consenso.
14: Bruno Ganem afirma que a comissão está perto de zerar a fila de projetos consensuais, muitos deles voltados à proteção de crianças e adolescentes. O deputado também destaca avanços na pauta previdenciária a partir da construção de convergências entre os parlamentares.
11: Educação.
12: Avança na Câmara projeto que amplia a bolsa permanência do ProUni para estudantes de meio período. O texto foi aprovado na Comissão de Educação, como informa a repórter Júlia Lopes.
18: Estudantes matriculados em cursos de meio período poderão passar a ter acesso à bolsa permanência do programa Universidade para Todos, o ProUni. O projeto do deputado Túlio Gadelha, do PSD de Pernambuco, foi aprovado na Comissão de Educação da Câmara dos Deputados. Atualmente, a legislação prevê o benefício apenas para estudantes de cursos presenciais em período integral, com carga horária mínima de 6 horas diárias. Na prática, a proposta retira o critério de carga horária mínima do curso de graduação para a concessão da bolsa. O programa Bolsa Permanência é um auxílio financeiro mensal destinado a estudantes de graduação em situação de vulnerabilidade socioeconômica. O objetivo é evitar a evasão universitária, ajudando no pagamento de despesas como moradia, alimentação e transporte. O valor atual da bolsa é de R$ 700 e atende bolsistas do ProUni com renda familiar por pessoa de até um salário mínimo e meio. O relator da proposta, deputado Pedro Kizai, do PT de Santa Catarina, também incluiu no texto aprovado que o Ministério da Educação poderá exigir frequência e aprovação dos estudantes para a garantia do benefício.
19: Nós deixamos aberto e claro na lei que o Ministério da Educação vai exigir frequência, aprovação. Por quê? Porque se ele está recebendo dinheiro público do ProUni e mais uma bolsa permanência, ele agora precisa o quê? Dar conta do recado, como a gente diz. Dar conta, estudar, frequentar, aprovar e se profissionalizar.
18: A proposta que amplia o acesso à bolsa permanência para estudantes de graduação em cursos de meio período segue agora para análise na Comissão de Finanças e Tributação da Câmara dos Deputados. Da Rádio Câmara de Brasília, Júlia Lopes.
14: Rafael Brito, do MDB de Alagoas, defende a ampliação do programa Pé de Meia para todos os estudantes do ensino médio da rede pública, sem restrições de renda. O deputado argumenta que a permanência na escola é um desafio que vai além da condição socioeconômica das famílias.
12: Rafael Brito afirma que a experiência do programa Cartão Escola 10 em Alagoas inspirou o Pé de Meia e contribuiu para reduzir a reprovação e a evasão escolar. Ele acredita que a universalização do benefício fortalece a educação e incentiva mais jovens a concluírem o ensino médio.
20: E quando a gente criou aqui em Alagoas, a gente criou o programa de forma universal. Todo aluno que está matriculado no ensino médio das escolas públicas de Alagoas recebem o cartão Escola 10, o que fez com que a nossa taxa de reprovação caísse, o que fez com que o percentual de estudantes em atraso caísse e o que fez principalmente com que Alagoas pudesse praticamente dobrar o número de concluintes no ensino médio por ano. Antes de existir o programa, em Alagoas se formavam aproximadamente 26 mil estudantes e no ano passado se formaram 47 mil estudantes.
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14: Saúde. A Comissão de Saúde aprovou a exigência de desfibriladores em locais de grande circulação. A repórter Sofia Peçanha traz mais informações sobre a proposta.
21: A Comissão de Saúde aprovou o projeto que torna obrigatória a presença de desfibriladores externos automáticos em locais de grande concentração de pessoas, ambulâncias e veículos de resgate em todo o país. O desfibrilador serve para aplicar choques elétricos controlados que ajudam a restabelecer o ritmo normal do coração em caso de parada cardiorrespiratória. O texto aprovado reúne 11 propostas que tratavam da instalação de desfibriladores em diferentes locais. Por isso, o relator, o deputado doutor Luiz Ovando, do PP do Mato Grosso do Sul, optou por estabelecer critérios mais objetivos para definir os locais obrigados a disponibilizar os equipamentos. A medida valerá para eventos artísticos, esportivos e comerciais com circulação superior a 1.000 pessoas por dia, além de aeroportos, portos, rodoviárias e estações ferroviárias. O texto também inclui trens, aeronaves e embarcações com capacidade para 500 ou mais passageiros, academias com pelo menos 1.000 alunos matriculados e ainda ambulâncias e veículos de resgate. Durante a votação na comissão, o deputado Luiz Ovando, que é cardiologista, destacou que a presença dos equipamentos pode ser decisiva em casos de parada cardíaca.
22: Sua disponibilização será fundamental para permitir a rápida intervenção em casos da parada cardíaca, o que aumenta as chances de sobrevivência da vítima. A presença do aparelho, combinado com o treinamento do pessoal para seu uso, pode salvar vidas.
21: Pelo projeto, os responsáveis pelos estabelecimentos deverão adquirir os aparelhos, garantir sua manutenção e disponibilizar profissionais capacitados para realizar manobras de reanimação cardiopulmonar e operar o equipamento. Além disso, os desfibriladores deverão permanecer acessíveis durante todo o período de funcionamento dos locais que recebem público. Em caso de descumprimento, o texto prevê advertência na primeira autuação, multa de R$ 5.000 e possibilidade de interdição do estabelecimento. A multa poderá ser dobrada em caso de reincidência. O projeto que torna obrigatória a disponibilização de desfibriladores cardíacos em locais de grande concentração de pessoas será analisado pela Comissão de Constituição e Justiça. Da Rádio Câmara de Brasília, Sofia Peçanha.
11: desenvolvimento regional.
12: Maria do Rosário, do PT, defende a aprovação de projeto de sua autoria que cria regiões de insegurança hídrica no Rio Grande do Sul. Ela argumenta que a metade sul do estado enfrenta secas recorrentes com falta de água potável para a população e para a agricultura familiar.
0: Para resolver essa situação de cada ano novos decretos de emergência, nós queremos que a metade sul do Rio Grande do Sul, onde a seca tem se instalado a cada ano, ela seja declarada como uma área de insegurança hídrica. Essa proposta, ela vem de acordo com os objetivos do Milênio das Nações Unidas, que diz que a segurança hídrica é um dos princípios para garantia da qualidade de vida. E a prevenção exige a gente atuar sobre as mudanças climáticas de forma a termos infraestrutura adequada na capital, Porto Alegre, nas grandes cidades e nas pequenas também.
14: Maria do Rosário elogia o esforço do governo federal no socorro ao Rio Grande do Sul, especialmente após as enchentes que atingiram o estado em janeiro de 2024. Ela também defende investimentos em infraestrutura, defesa civil e recuperação ambiental contra os impactos das mudanças climáticas.
12: Projeto de Zé Silva do União de Minas Gerais proíbe a reconstituição de leite em pó importado para a produção de alimentos para o consumo humano. Segundo o deputado, a ideia é proteger mais de 1 milhão de produtores rurais que enfrentam uma queda no preço do leite.
3: O produtor não precisa de favor do Congresso Nacional, não precisa de favor do governo, ele precisa de respeito. E esse respeito é a aprovação do meu projeto, que já temos já um efeito prático no Paraná. Já foi proibido por uma lei estadual e já no primeiro mês reduziu a importação da metade de leite que o Paraná importava. Então está claro que é preciso aprovar esse projeto.
14: Zé Silva argumenta que a proposta pretende reduzir os impactos da importação de leite em pó sobre a cadeia produtiva nacional. O projeto já foi aprovado na Comissão de Agricultura e aguarda análise na Comissão de Constituição e Justiça.
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11: Justiça.
12: Comissão aprova aumento de pena para responsáveis legais nos casos de homicídio contra menores com deficiência. A repórter Silvia Munhato tem mais detalhes da medida.
23: A Comissão de Defesa dos Direitos das Pessoas com Deficiência aprovou o projeto que aumenta a pena para pais, mães ou responsáveis legais que praticarem homicídio contra crianças e adolescentes com deficiência. O relator na comissão, deputado Márcio Onaiser, do Solidariedade do Maranhão, defendeu a mudança.
24: Justifica-se a opção pela instituição de uma circunstância qualificadora por serem os pais e responsáveis aqueles com maior obrigação de zelar pela proteção e pelo desenvolvimento de crianças e adolescentes com deficiência.
23: O deputado especificou que a pena será de 12 a 30 anos de reclusão, acrescida de duas causas de aumento, um terço até a metade pela deficiência e dois terços pela autoridade do agente. O projeto que aumenta a pena de responsáveis legais que praticam homicídio contra crianças e adolescentes deverá ser analisado agora pela Comissão de Previdência, Assistência Social, Infância, Adolescência e Família. Da Rádio Câmara de Brasília, Silvio Minhato.
11: Transportes.
14: Kim Kataguiri, do Missão de São Paulo, é um dos autores da proposta que limita a alíquota máxima do IPVA a 1% do valor do veículo. O objetivo, segundo o deputado, é tentar tornar a carga tributária mais justa.
25: Então, o governador, a Assembleia Legislativa, vai poder decidir entre 0% a 1% do valor venal do veículo e a principal base de cálculo passa a ser o peso do veículo e o seu impacto ambiental. A gente se espelhou na legislação do Japão, de alguns países europeus e de alguns estados dos Estados Unidos que consideram que o peso ele é uma forma

0: de 12 anos.
1: Conheça detalhes da matéria na reportagem de Paula Bittar.
2: A Comissão de Constituição e Justiça da Câmara aprovou a proposta de emenda à Constituição que torna crimes sexuais cometidos contra menores de 12 anos de idade imprescritíveis. Hoje, por exemplo, o crime de estupro de vulnerável prescreve em 20 anos e a contagem para a prescrição começa a partir dos 18 anos da vítima, a não ser que a ação penal já tenha sido iniciada em data anterior. A relatora na comissão, deputada Júlia Zanatta, do PL de Santa Catarina, avaliou que a proposta fortalece a dignidade e a integridade sexual das crianças. Ela também citou um caso recente para defender a importância da medida.
3: Uma notícia muito triste vinda do Ceará. Uma bebê de 10 meses morreu porque foi estuprada por dois homens, um de 22 anos. E me surpreende estupro contra vulneráveis não ser ainda imprescritível.
2: A proposta que torna crimes sexuais cometidos contra menores de 12 anos de idade imprescritíveis ainda precisa ser analisada por uma comissão especial e depois segue para apreciação do plenário, onde precisará ser votada em dois turnos. Outra proposta aprovada pela CCJ foi projeto que determina a monitoração eletrônica dos condenados em primeira instância pelo crime de estupro de vulnerável. De acordo com o Código Penal, o crime de estupro de vulnerável consiste em ter conjunção carnal ou praticar outro ato libidinoso com menor de 14 anos e tem pena de reclusão de 10 a 18 anos. Esse projeto já pode seguir para análise do Senado, a menos que haja recurso para votação antes pelo plenário da Câmara. Da Rádio Câmara, de Brasília, Paula Bittar.
4: Meio Ambiente.
0: Projeto de Felipe Beccari, do Podemos de São Paulo, aumenta a pena para crimes de maus tratos contra animais cometidos com o objetivo de divulgação em plataformas digitais. A proposta busca combater desafios e competições que incentivam esse tipo de violência na internet.
5: A gente vem com esse projeto para poder dar uma contra-resposta, dar uma resposta imediata, né, dizendo que essa crueldade, que é com o fim de diversão, com o fim de competição nas plataformas digitais, ela tem que ser freada urgentemente. Então, isso foge daquele habitual dos maus tratos na rua, nas denúncias que a gente atende. Então, esse projeto vem ampliar, dobrar a pena praticamente para quem comete o maus tratos com esse fim. Não porque queria cometer o maus tratos ou porque não gosto do animal, mas simplesmente por uma gincana.
1: A pena atual para maus tratos a animais pode chegar a 5 anos de prisão. Com a aprovação do projeto, quem cometer o crime com o objetivo de divulgar em plataformas digitais pode ter a pena praticamente dobrada. Felipe Beccari alerta que a prática tem crescido de forma silenciosa, especialmente durante a madrugada.
0: Termina agora o Jornal Câmara dos Deputados, produzido pela Rádio Câmara, com trabalhos técnicos de Wellington Teles e apresentação de Val Monteiro e Márcia Aquilissardi. Uma boa noite para você.
1: Você fica agora com as notícias do Tribunal de Contas da União. Boa noite.
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6: O Tribunal de Contas da União avaliou como universidades e institutos federais organizam a área de tecnologia da informação. A auditoria analisou se o modelo adotado garante o funcionamento dos sistemas que apoiam atividades como ensino, pesquisa e gestão. O trabalho identificou problemas como falta de integração entre as instituições, compras feitas de forma isolada e carência de profissionais especializados. 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

0: Legal Tender, aqui nos 99,7 e 105,5 no interior de São Paulo, trazendo as melhores músicas do passado pra você. Eu, Thiago Ferraz, fico por aqui, volto amanhã às 3 da tarde. Já já, depois do intervalo, tem Adriana Lima te fazendo companhia. Pra você, uma excelente noite.
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2: 8:01, uma excelente noite pra vocês. ZYM 717,99,7 MHz na Baixa da Santista, ZYM 932, 105,5 no interior de São Paulo. Sou Adriana Lima, de Avante Devoro. Abre a minha programação de hoje à noite.

0: Rita Lee, Tati Bitati na Saudade FM, Simple Red, It's Only Love. 8h26 na maior rádio flashback de todo o Brasil. Continue com a gente, porque logo mais tem Nothing's Gonna Change My Love For You, um clássico no finalzinho da década de 80 que a gente ouve na voz de Glenn Medeiros.
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Cyndi Lauper, Girls Just Wanna Have Fun, na Saudade FM, a maior rádio flashback de todo o Brasil. Já já na nossa programação tem Lulu Santos, você vai ouvir também junto com a gente Billy Preston and Syreeta, Queen, Thiago York e muito mais. Mas é após o breve intervalo, você fica com a veiculação obrigatória da Voz do Brasil, mas no nosso player online, lá no nosso site, você ouve essas canções. É só acessar saudadefm.com.br ou então baixar o nosso aplicativo oficial, ele é gratuito. Você pode ouvir também as canções através da Alexa, da Apple TV, da sua Smart TV ou então através do satélite de TV digital. Eu sou Adriana Lima, volto já já aqui na melhor trilha sonora da Saudade FM. Aguardo por você, hein?

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